esquentar o primeiro bloco, viu? Tem muito mais ainda pra você curtir. Vou aproveitar e mandar um beijão pra Marcelo, a Adriana e também a Bianca em Águas Claras, ouvindo aqui o Amnésia no Paranoá, o Rodrigo, a Fernanda e também a Juliana. Alô, Ju, beijo pra você, Nasa, Su, Anderson, a Simone e também a Amanda.

0: ficaria muito, mas muito feliz. Conta pra gente aí, José Cândido. Tá direto do Riacho Fundo 2.
1: Rapaz, mensagem que eu gostaria de receber era do meu pai.
0: Seu pai?
1: Escutar a voz dele.
0: Oh, deu saudade, hein?
1: Tá bom demais. Bota no bolei.
0: Agora, beijo!

0: bem-vindo à nossa programação.
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0: Muito bom, né? Rapaz, pegou ali o Jojo. Meu Deus do céu. É pra dançar mesmo, viu? Deixar o volume no máximo. Sabadão pode. A gente precisa dessa energia, né? E

0: o Connect Party de presente pra você. Pra começar, essa caixa tem bateria recarregável, certo? Ok, dá pra você levar pra onde você quiser. E ainda tem luzes de LED pra deixar aquele ambiente bem festivo, com a cara da alegria, com a cara da sua clube. Mas a gente tá perguntando, quem é aquela pessoa que ligasse pra você hoje, agora à noite, você ficaria muito, mas muito, mas muito feliz. Conta pra gente, Eduardo, diretamente de Balsas, Maranhão.
1: Sobre a enquete, é uma pessoa que eu amo muito, Teresina. Sandra Nunes, saudade demais.
0: Terezinha.
1: E eu quero mandar um abraço pra todo o Maranhão que tá ouvindo a clube aqui em Balsas.
0: Obrigada.
1: Enfim, tá na clube, tá bom demais.
0: Um beijo!

0: Wagner, a Eliane e também a Vitória e Vicente Pires. 26 de setembro tem o Douglas, a Priscila e também a Mirella. Alô, Sobradinho, Alexandre tá ouvindo, a Cátia e também a Laís. Jaboticabal, Renato, Verônica e Pâmela. Tem mais ouvinte aqui, viu? A Letícia de Itapeva. Ô, Lelê, um beijo pra você, obrigada pelo carinho. E a gente continua sempre aqui, ó, esperando a sua participação e feliz também de você estar mandando aquele recado. Alexandra Gomes, ela vai dizer pra gente quem que ela gostaria de receber uma mensagem, uma ligação agora à noite, sabadão à noite. Conta pra gente, Alexandra.
1: Seria meu marido.
0: Seu marido.
1: Trabalhando. Uhum. Falando assim, ó, tô te mandando uma pizza aí.
0: Ai,
1: pra você terminar bem à noite. Ah, seria bom demais.
0: Maridão,
1: né?
0: Capricha.
1: Tá na clube, tá bom demais.
0: Beijo pra você.

0: tá bom demais. Finalizando a Amnésia com Olha um Estilo Altíssimo. Só música boa e agora tem presente pra você.
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0: tá bom demais.
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0: Muito bem, a partir de agora tem Night Clube dando assim, ó, continuidade à programação da sua clube nesse sabadão à noite. Incrível, né? Só coisa boa por aqui. Inclusive, falando em coisa boa, a clube já separou pra você a camisa oficial do seu time, aquela original, do jeitinho que você merece, do jeitinho que você gosta, porque o ouvinte clube é super especial, então merece sempre o melhor. Essa camisa vai ser sua, independente do seu time, viu? 0800-342-1055, porque a gente tá querendo saber uma pessoa que você gostaria de receber a ligação neste sabadão à noite, pra te fazer muito mais feliz, aquecer seu coração, deixar você assim, ó, numa boa com a gente. Bora então? Já manda esse áudio pra gente. Vou repetir, hein? 0800-342-1055. Estamos ao vivo para todo o Brasil. Eu sou Gabi e a gente vai estar junto, grudado aqui pela sua clube, até a meia-noite. Night Clube no ar.

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0: Vou aproveitar e abraçar com muito carinho a turma de Luziane, o Paulo tá ouvindo, a Viviane, também a Camila, Arniqueiro, Cláudia, a Lúcia e também a Eduarda, alô Riacho Fundo, tudo bem, Sérgio, Rosana e Larissa. Em Conesu tem o Robson, a Elane e também a Rafaela. Se você tá ligado, já manda aquela mensagem pra gente, eu também tô curtindo a Clube. 0800-342-1055 e aqui a gente perde tempo não, viu? A gente quer saber quem é aquela pessoa que te ligasse agora, nesse sabadão à noite, você ficaria muito, mas muito, muito feliz. Conta pra gente, Fabrício, direto de Campos Altos, Minas Gerais.
2: Sobre a pergunta, pode ser qualquer um membro da família, sabe? É. Porque estamos assim, ó, afastados, assim.
0: Sério?
2: Já não nos encontramos já faz algum tempo.
0: Não acredito.
2: E aí qualquer um membro da família tá valendo.
0: Bater a saudade, né?
2: Estamos distantes tanto por regiões, como por estado e até mesmo por outro país.
0: Certo.
2: Tá na Clube, tá bom demais. Fabrício Rodrigues de Moraes, Campos Altos, Minas Gerais.
0: Ô Fabrício, um beijo pra você, valeu!

0: tá na clube, tá bom demais. Night Clube. Coisa boa, mais um bloco se foi, mas tem muito ainda pra gente curtir, viu? Quero você aqui comigo, curtindo a clube, você de todo o Brasil, você que tá ouvindo pela Alexa, sabe, né, que é um sucesso. Basta chegar e falar, Alexa, toca Clube FM, na hora você vai estar aí, ó, conectado, ouvindo o melhor da música, ganhando presentão, já já tem a camisa oficial do seu time. Você tem a oportunidade de ouvir a nossa programação pelo app também, que é muito legal, com som e imagem de altíssima qualidade. E detalhe, gente, pelo nosso site também, clube.fm. Você que tá no rádio sintonizado, aquele grande abraço, viu? A gente aproveita e agradece, manda beijão pra todo mundo que tá mandando mensagem por aqui. O Marcelo Silva de Itaberaba, Bahia, ali da região da Chapada Diamantina. Ô, Marcelo, privilégio, hein? Lugarzão bonito, beijo pra você, obrigado pelo carinho. Toninho Silva de Bebedouro, São Paulo. Alô, Toninho. A Elisete Alves do Parkway também ouvindo a gente. O Toninho mandou um vídeo aqui lá, sintonizado, provando que tá ouvindo a clube. Valeu, Toninho, obrigada mesmo, viu? De coração. E agora vamos atender mais um ouvinte que a gente tá perguntando, né? Quem você gostaria de receber uma mensagem, ou seja, um telefonema pra te fazer muito mais feliz nesse sábado à noite? Anderson, conta pra gente.
1: Boa noite, clube. É o Anderson aqui de Jaboticabal. Queria receber o telefonema do meu filho.
0: Seu filho?
1: Faz tempo que a gente não conversa.
0: Sério?
1: Tá na clube, tá legal.
0: Alô, filhão do Anderson, dá aquele telefonema. Boa noite pra todo mundo.

0: música maravilhosa, da música incrível para os melhores ouvintes do mundo. Delícia, né? Saber que você tá ouvindo, tá curtindo, a gente só recebendo mensagem aqui, tô curtindo, tô amando as músicas, quero mandar beijo, isso é muito legal, viu? Saber que você tá por aí, não nos deixe sozinhos nunca. Vou aproveitar e agradecer o carinho do Joab do Guará ouvindo a gente, valeu Joab. A Nathalie tá em São Paulo, ô Nathalie, obrigada pelo carinho, viu? Mandou também foto, tá curtindo a gente e agora vamos falar com mais um ouvinte clube, porque tem camisa oficial do seu time aqui em jogo, viu? Já já, daqui a pouquinho tem esse presentão. E agora, mais uma resposta. Quem você gostaria de receber uma ligação nesse sabadão à noite?
1: Boa noite, tudo bem? Aqui boa é noite. Pra gente. Uma ligação que me faria muito feliz nesse momento, da minha avó e da minha mãe, que mora longe de mim.
0: Ai, que delícia.
1: Que nesse momento a saudade bate mais forte, né?
0: Imagina uma ligação agora de vovó e de mamãe. Gente, obrigada pelo carinho. Mais um bloco.

0: mais. Mais um bloco aqui do Night Club. Tem muita coisa pra rolar, mas agora tem presente pra você.
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0: Original, do jeito que você merece. Atenção, Gabriel Fonseca Carvalho, que mora em Sobradinho, final do telefone 2167. A camisa oficial é toda sua. Parabéns!
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tá bom demais. A gente continua com o Night Club a partir de agora valendo, ó, 2 ingressos pro evento do ano. 15 anos, Zé Neto e Cristiano, maior show da história, de 17 de outubro na Arena BRB, viu? Então bora! Bora garantir? 0800-342-1055 e responda. Qual a ligação que você gostaria de receber ainda hoje, noite de sabadão?

0: nossa programação e participando também. Night Club! Isso aí, viu? É o Brasil ligado na sua clube. A gente feliz da vida com a sua participação. Afinal de contas, daqui a pouquinho, no final da hora, dois ingressos para o evento do ano, gente. 15 anos de Zé Neto e Cristiano, o maior show, né, da história. Dia 17 de outubro, já coloca aí na sua agenda, hein? Na Arena BRB Mané Garrincha. Então você não vai perder, claro que não vai. Com exclusividade aqui da sua clube, você vai com direito acompanhante. Mas pra isso, responda pra gente, qual a ligação que você gostaria de receber, né? Imagina seu telefone tocar agora, apesar que muita gente nem liga mais, só mensagem, mas de repente seu telefone toca e é uma pessoa muito especial. Quem você gostaria que fosse, Thiago? Conta pra gente.
1: Essa ficou fácil. Ficou? Qual a ligação? Ah. Receber a ligação da clube dizendo que eu ganhei.
0: Olha,
1: o ingresso dos 15 anos do Zé Neto Cristiano.
0: Inteligente você.
1: Aqui é clube, tá na clube, tá bom demais.
0: Gostei! Quem sabe, né? Boa sorte pra você! Chegando mais um bloco do Night Club! Boa noite!

0: esquecido de quem você gostaria de receber uma ligação nessa noite de sabadão pra deixar a sua noite muito mais feliz, muito mais agradável. Capricha na resposta, viu? Mas nós recebemos aqui um recadinho, um áudio, que eu fiz questão, né, de vamos atender, porque, olha, você pode fazer a mesma coisa, viu? Preste atenção nesse áudio aqui, ó.
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0: É o José Carlos de Almeida, sabe tudo, é só mandar a Alexa, né, tocar Clube FM, que a Alexa toca, com certeza, e a Clube é campeã na Alexa, minha gente, coisa boa, né? Mas falando em coisa boa, daqui a pouquinho tem presentão pra você.
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0: assistir esse showzaço, gente. Exclusividade aqui da sua clube, viu? Valendo 2 ingressos para o evento do ano, 15 anos da dupla Zé Neto e Cristiano, o maior show da história, viu? Dia 17 de outubro na Arena BRB Mané Garrincha. Você quer com direito acompanhante? Então dá tempo ainda participar no 0800 342 1055. A gente quer saber daquela ligação que você gostaria de receber nessa noite de sabadão para te deixar ainda muito mais feliz. Conta pra gente, Anderson.
1: A ligação que eu queria receber agora. Respondendo a enquete. É a da minha mãe.
0: Da sua mãe?
1: Saudade.
0: Ah, da mesma. Um beijo pra você.

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3: Olha, convite com direito a acompanhante. São dois ingressos pra você participar desse show dia 17 de outubro na Arena BRB Mané Garrincha. E o Heitor Moura Santiago, que mora em Valparaíso, final do telefone 8507, acaba de faturar. Olha que delícia. Olha, é o seguinte, parabéns, viu, Heitor? Na programação da sua clube tem muito mais prêmios. A Flavinha tá chegando aí pra dar continuidade à programação. Olha, um clima gostoso e romântico. E eu fico por aqui, mas amanhã, ao meio-dia, eu te encontro aqui na programação da sua clube. Beijo pra todo mundo!
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1: Clube e Catedral com a Zélia Duncan. Que música mais linda, né? Você gostou? Curtiu? Eu também. Por aqui, muita gente participando. A gente manda beijo pra essa turma maravilhosa. Sabe quem é que tá com a gente? Eu amo saber que essa turma tá aqui com a gente, mandando muitas mensagens. A nossa produção libera aqui o alô pra gente mandar beijo pro Carlos, a Marlene e a Daiane, Ceilândia. No Gama, o Edson, Vera e também o Diego. Luziane, o João, a Neide e também a Bruna. Em Varginha, o Marcos, a Cida e também o Roberto. Música boa por aqui, não para. No Por Amor da Sua Clube, In Excess.

0: Dance, Coração Partiu. Que música bonita, né? A gente ouve música boa e a gente pensa logo naquela declaração de amor. Tá chegando agora.
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0: Raquel Ceilândia pro Marcos, o namorado dela. Você chegou na minha vida e deixou tudo mais leve. Ao seu lado eu posso ser eu mesma. Ir das coisas simples, sonhar sem medo. O que mais amo em nós é essa cumplicidade que faz qualquer dia comum se tornar especial. O André do Gama pra Fernanda, a namorada dele. Eu gosto da paz que eu sinto quando eu tô com você. Do seu jeito, do seu sorriso e até das nossas bobagens. Você transformou meus dias e me fez entender que amor de verdade é ter alguém com quem a gente quer dividir a vida. Tem mais uma, né, produção? Claro, sempre tem. A Patrícia de Sobradinho pro Rodrigo, namorado dela. Você é aquela pessoa que eu quero por perto nos dias bons e principalmente nos dias difíceis.

Adele, hello, hello você participando aqui no 0800-342-1055. 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Finalzinho da hora, dois convites pro show com Maurício Manieri na Tour Classics, em Brasília, no Teatro Ulisses, no Centro de Convenções, dia 5 de setembro, às 21h30. Na sua clube, você curte Michael Jackson.

0: Bom demais, Spandau Ballet True, trazendo muita saudade, música boa aqui na sua clube. E agora é hora de presente.
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0: Tour Classics em Brasília, Maurício Manieri, dia 5 de setembro às 9:30 da noite no Centro de Convenções Ulisses. Quem faturou foi a Roseli Pereira de Souza do Sudoeste. Final do telefone 8777. Vamos curtir mais uma hora de música boa, sem intervalos. Já já tem mais. É o Por Amor da sua clube.
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tá na clube, tá bom demais. Falei pra você que era rapidinho. Nesse domingão, madrugada linda, gostosa, você curtindo a sua clube, mais uma hora de música sem intervalos. 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Participa com a gente, 0800 342 1055. Na sua clube, Fernand Blondes.

Clube tá bom demais. Pink Floyd matando saudade, que coisa boa, né? Muita gente aqui mandando mensagem. Ai, meu Deus, que música linda. Gostaram, né? Então é por isso que a gente vai mandar beijo pra vocês. Em Santa Maria, o Jorge, a Fátima e a Thalita. No Recanto das Emas, o Valdir, a Ivone e a Kelly. No Novo Gama, o Francisco, a Edna e o Anderson. Em Carangola, beijo pra Eliane, o Augusto e também a Maia. A música não para. Ela nos deixou esse mês, mas a gente vai continuar sentindo todas as músicas e o trabalho vai ficar eternizado. Bonnie Tyler, na sua clube.

0: Do toque de amor.
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0: A Vanessa de Valparaíso pro Leandro, namorado dela. Quando eu penso na gente, eu penso em parceria, carinho e muitas histórias pra gente viver. Você me faz sorrir até quando o dia não tá bem. Quando a gente continua escolhendo um ao outro e construindo nossa história do nosso jeito, é isso que me faz feliz. O Fábio, do Recanto das Emas, pra você, Juliana. Ele disse que ela estaria ligada, então, Ju, é pra você. De todas as surpresas que a vida poderia me dar, você foi a mais bonita. Com você, aprendi que amar também é cuidar, respeitar, apoiar e estar presente. Eu quero continuar vivendo muitos momentos ao seu lado. A madrugada da sua clube traz Natalie Imbruglia, Torn.

Ten. Ah, música gostosa, né? Na sua madrugada, você curtiu? Que bom. Eu quero te lembrar da Sequência Clube, tá? 3 horários, 9 da manhã, 1 da tarde, 7 da noite. Anote todas as músicas que tocarem nesses horários. Manda aqui pra nossa produção. Opa! Tem sequência atrasada por aí? Pode mandar agora. O nosso sistema vai fazer o seu cadastro. Eu agradeço você do fundo do coração. Lady Gaga e Bradley Cooper na sua clube.

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0: Parabéns, Claudinei Ferreira dos Santos, de São Paulo, final do telefone 7516. Continua com a clube, já já tem a madrugada mais incrível. Tem a madrugada viva pra

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1: Onde é que você tá? O que é que você tá fazendo? Por aqui a Flavinha, Madrugada Viva vai até às 5 da manhã. Olha que delícia. Vamos curtir muita música boa juntos? Sem intervalos comerciais, muita música bonita, muita música que você vai relembrar aí o seu passado, músicas que emocionam de verdade e tem também presente. 0800-342-1055 para você que quer ir pro show de Zé Neto e Cristiano, comemoração dos 15 anos da dupla, dia 17 de outubro, show incrível na Arena Mané Garrincha, tem dois convites separados aqui para você. Vamos anotar de novo o telefone? 0800-342-1055. A sua inscrição é aqui pelo nosso WhatsApp. Na sua clube, a Madrugada Viva começa com Ahá.

Participa com a gente, mande a sua mensagem, diz onde é que você tá agora. Conta aqui pra Flavinho o que é que você tá fazendo, o que é que você tá fazendo de bom nessa madrugada, além de ouvir a sua clube. É um prazer receber a sua conexão, a sua ligação, a sua vontade de estar próximo, que a clube está onde você está. Ellie Goulding, na Madrugada Viva.

Sebastião é o Antônio, a Vilma também o Leandro, Valparaíso, Reginaldo, Aparecida também a Luana. Oi, turma maravilhosa, NASA sua, Cíntia, Irene e o Fábio, em Divino, Sebastião, Miriam e também a Tatiane. Vamos curtir música boa aqui na sua clube? Commodores.

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0: Goodbye. Já já tem convites para os 15 anos de Zé Neto e Cristiano. Show incrível dia 17 na Arena Mané Garrincha. E você aí participando conosco. 0800 342 1055. Da Madrugada Viva você ouve Madonna.

0: Clube e Whitney Houston, tema do filme O Guarda-Costas.
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0: Pra gente fechar assim muito lindamente essa hora linda, a primeira da Madrugada Viva que vai até as 5. Quem faturou o presentão de agora, Zé Neto e Cristiano, o maior show da história deles, 15 anos. Foi a Elaine Rodrigues da Silva de Santa Maria, final do telefone 7895. Parabéns, Elaine. A gente volta já já, tem muito mais presente aqui no seu clube.
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0: Na Rádio Oficial da Música Boa, a gente toca muito mais música. Por aqui, a gente tem presente, claro que tem, ventilador da Mondial. Participa conosco, 0800-342-1055. Vamos iniciar esse bate-papo, dar as permissões necessárias, vamos conversar, me conta onde é que você tá, o que é que você tá fazendo e vamos curtir música boa. Na sua clube, ahá!

0: e Cool and the Gang Cherish. Que música bonita, música boa pra você matar a saudade. E a gente aproveita e manda beijo pra essa turma da madrugada que não nos deixa.
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0: E a gente ama por isso. Candangolândia, Paulo, Eliane e o Robson. Ui, águas lindas, que essa turma tava com saudade de vocês, que bom vocês de volta. O Geraldo, a Solange e também a Michele. No Itapuã, o Wagner, a Sandra e o Renan. E em Belo Horizonte, a Karina, a Simone, a Jaqueline e também o Rafael, que tá sempre curtindo a clube. Obrigada por esse carinho maravilhoso. Música boa chegando pra você com Brian Adams.

Mais Hathaway, I miss you. Tem ventilador da Mondial no finalzinho da hora. Você tá participando? Manda tua mensagem 0800 342 1055.

0: Aqui é Clube Chicago, Hard to Say I'm Sorry.
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0: Nós estamos aqui com música boa, tem presente, ventilador da Mondo no finalzinho da hora e tem você caprichando na mensagem. Um beijo pra você, meus amigos frentistas, meus amigos que trabalham em padarias, pessoal já tá aí saindo pra trabalhar cedão, hein? Obrigada pela companhia, obrigada por não deixar a Clube sozinha e por permitir que a Clube faça parte da sua história. Na sua Clube, Beyoncé.

0: que é Clube, Whitney Houston, One Moment in Time. Que música bonita, hein? Eu curto demais. Bom, vamos então pro resultado agora do sorteio?
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0: Tá saindo o ventilador da Mondial com repelente, tá? Pra você que não sabia, é vento e proteção ao mesmo tempo, ambiente onde vai ficar assim fresquinho e os mosquitos, ó, longe da sua casa. Parabéns, Alexandre Gomes dos Reis de Taguatinga, final do telefone 6410. Eu volto daqui a pouquinho, tem mais Madrugada Viva aqui na sua Clube.
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0: Olha, Flavinha de volta. Vamos ficar juntinhos até as 8 horas da manhã. E que bom saber que você tá por aqui. Tá participando com a gente? 0800-342-1055. Adoro quando vocês mandam mensagem. É muito bom trocar essa ideia, trocar essa energia. Domingão é o último domingo de agosto. Gente, como passou rápido. E você, tá bem? Tá tudo tranquilo? Tá tudo bem com você? Sabe o que a gente tem agora na nossa produção? Você vai participar, vai deixar sua mensagem e vai explicar o seguinte, com a sua opinião. Domingão, é dia de você acordar mais cedo pra aproveitar mais o dia? Ou é aquele dia mais, tipo, da preguicinha, pra que você possa descansar, ficar mais na cama? Compartilha aqui a sua opinião, que ela é muito bem-vinda. E sabe o que é que a produção separou? Combustível no valor de R$300. Então, o que é que você tá esperando? Participa com a gente. Domingão, é pra você acordar mais cedo e aproveitar o dia? Ou é pra ficar na preguicinha na cama, sem fazer muita coisa, deixando o corpinho descansar? 0800-342-1055. A sua Clube ama te fazer companhia. É bom também ouvir o som da sua voz. Capricha no áudio. Aqui é Clube.

0: Clube tá bom demais. Que delícia ter a sua companhia aqui na sua clube. Bom demais saber que você tá aí participando. 0800-342-1055. Vocês são tão especiais pra gente. É por isso que a gente manda beijo, tá? Ceilândia, José, a Maria, também a Daiane. Samambaia, já tá todo mundo acordado essa hora. Que coisa mais linda. Carlos, Neide, também a Bruna. No Gama, cadê a torcida do Gama, hein? Hoje tem jogo no Bezerrão. Edson, Vera, Italita e Varginha. Tem o João, a Cida e o Diego. Sobre esse assunto aí do jogo no Bezerrão mais tarde, eu tenho que dizer pra vocês que eu vou torcer pelo Asa de Arapiraca, porque eu digo daqui a pouquinho. Quem tá com a gente pra responder aí a perguntinha, eu quero saber o seguinte: manda aqui pra sua clube dizendo se domingo é um dia pra você levantar cedo e aproveitar o dia, ou é pra você ficar assim, igual que você tá agora, na preguicinha, ouvindo o rádio, não sabe se levanta, não sabe se... se casa ou se compra uma bicicleta, tá aquela indefinição, né? Vamos então ouvir o melhor ouvinte do mundo. Ah, finalzinho da hora tem Vale Combustível.
1: Bom dia, Tavinha. Tudo dia, bem? Aqui é o Júlio demais. De Bom Espaço, Minas Gerais.
0: Fala, meu amigo.
1: É bom levantar cedo. Eu gosto de levantar cedo, que o dia passa mais rápido. Tá na clube? Tá bom demais. Ponham nas promoções
0: já
1: aí.
0: Tá, meu querido, concorrendo. Obrigada. 0800-342-1055. Bom dia pra Marta no Sol Nascente. Ela já tá em casa, descansando, ouvindo a clube. O Eduardo Souza também tá curtindo a clube. E a Marcelina, beijo pra vocês.

0: na sua clube você curte a madrugada viva com Coldplay Clocks. Daqui a pouquinho tem Vale Combustível.
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0: Abraçando você, o melhor ouvinte do mundo, Santa Maria. Temos o Marcos, a Marlene, a Kelly no Recanto das Emas. Oi, Jorge, tudo bem com você? Também Ivone, a Pamela e Luciane, o Valdir, a Fátima e também o Renan. O Beraba, o Francisco, a Edna e a Tatiane. A clube é a rádio oficial da música boa. E conta pra gente, o Domingão é pra você levantar mais cedo e aproveitar o dia inteiro.

0: tá na clube, tá bom demais. Madrugada, viva. Fica juntinhos até as 5, que bom ter você por aqui. Bom, vamos saber aqui do Edu. Eu, Eduardo, ele é o nosso ouvinte clube muito querido. Eu, Eduardo Souza, que é motorista de aplicativo, vai contar pra gente a resposta aí pra perguntinha de hoje.
1: É, eu particularmente, aos finais de semana, eu prefiro levantar mais cedo pra curtir mais o dia, né?
0: Verdade.
1: Curtir com a família, dia de descanso, dia de dar atenção pros filhos.
0: Coisa linda.
1: E estamos nessa. Tá na clube? Tá bom demais.
0: Boa sorte. Coloca nas promoções aí. Tá concorrendo, já tem vale combustível.

0: 5-3 continua aqui na Clube. Já tem mais.
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seu pequeno pra essa corrida cheia de diversão e alegria. Vamos tirar a garotada da tela e vamos levar esse pessoalzinho pra correr do dia 12 de outubro ao lado da Torre de TV. Vai ser muito bacana, toda a família vai poder participar. Então, vamos incentivar. Tá na clube? Tá bom demais.

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0: de agosto. Participa com a gente, 0800-342-1055. Tem inscrição para Marotinha 2026, para o seu pequeno atleta se destacar. Obrigada a você pelo carinho. Já acessou o nosso site hoje? Clube.fm? Nossa, ele tá incrível. Tem muitas notícias legais, muita informação. 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Vamos então conversar com quem? Quem fala comigo? Bom dia.
1: Sardinha, oi. Meu nome é Elton, estou falando aqui do Itapuã.
0: Bem-vindo.
1: Passando aí para desejar um ótimo domingo a todos. Repleto de energia.
0: Ai, coisa linda.
1: Coisas boas.
0: Amei.
1: Participar da promoção.
0: Já tá inscrito.
1: Clube, tá bom demais.
0: Beijo, Elton. Bom trabalho. Bom descanso. Bom domingo.

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0: Clube, a rádio oficial da música boa. Como é bom ouvir Cyndi Lauper, né? Time after time.
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0: Muito bom dia, um excelente dia pra você que tá aí na sua clube. Como é que foi o sábado hoje, hein? Já emendou no domingo, chegou em casa aí meio... Como é que a gente fala, gente? Baqueado. Então vamos lá. Bom dia pro meu amigo Rafael Figueiredo, na belíssima Belo Horizonte, capital de Minas Gerais, tá ali curtindo a clube bem baixinho assim, né? Se hidratando bastante, né? Parece que, enfim, o dia seguinte chegou. E você, como é que tá ouvindo a clube? Você tá fazendo o que dessa vida? Me conta. Me conta também... Aqui no nosso 0800-342-1055, a Clube quer saber, você prefere dormir até mais tarde, sei lá, tô ouvindo a Clube bem baixinho, mas eu só vou levantar depois do meio-dia. Ou você já é aquela pessoa que já acordou, já fez aquele cafezinho. Ó, gente, um cafezinho logo cedo é bom demais, né? E diz, não, vou acordar cedo, vou aproveitar, é o dia. Afinal, é o último de agosto, o último domingo de agosto. Mas esse agosto passou rápido, hein, gente? Vocês acharam também? Eu achei. Vamos tomar um cafezinho aqui com a sua Clube, esse é o Bom Dia Clube, participando no finalzinho da hora, tem inscrição pra Marotinha 2026. Vamos botar essa criançada literalmente pra correr, tirar da tela, colocar eles pra ter contato com as corridas. É bom demais estimular o esporte, a criatividade. A família tem um papel importantíssimo nisso.

0: trazendo essa saudade de volta pra você. Pão de mel, música boa, né? Pão de mel também é bom. A minha cabeça já fica pensando em quê? Naquele cafezinho bom demais. Mas agora vamos pro resultado do sorteio?
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0: Vamos lá então pra inscrição pra Marotinho 2026. Parabéns, Ronaldo Pereira de Oliveira do Riacho Fundo 2. Final do telefone 0147. Ronaldo Pereira de Oliveira, Riacho Fundo 2. Parabéns!
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Cris. Bom domingo pra você, curtindo a sua clube onde quer que você esteja. Aproveita e me conta, o que é que você tá fazendo? O que é que você tá aprontando nesse domingão? Último domingo do mês de agosto. Pô, agosto passou rápido, hein? Vamos pensar direitinho, que se o ano continuar assim, já vou estar desejando Feliz Natal pra vocês. Mas não vamos pensar nisso, não vamos viver hoje. Vamos viver o agora. Aproveita e compartilha aqui com a sua clube no 0800-342-1055. A clube tá querendo saber o seguinte: você é daquelas pessoas que gostam de ficar na cama até mais tarde, no domingão, ou você já levanta cedo, já faz aquele cafezinho gostoso? Por favor, minha produção, cadê o meu café? Tá por aqui, tá? Tá sim, aquele café gostoso que a gente compartilha com o melhor ouvinte do mundo. Mas o que é que tem de presente? Tem presente? Claro que tem. E sabe o que é que a nossa produção liberou pra você? Tuts, tuts, tuts. Ah, tem aquela caixinha de som da Mondial Connect Party. Significa que ela tem conectividade Bluetooth. É com a bateria que vai durar muito mais, vai durar o tempo da sua alegria, da sua energia. E tem aquelas luzes de LED pra deixar tudo muito mais divertido. Vamos então compartilhar essa opinião aqui com a sua clube. Continua curtindo, porque tá bom demais. Adele, chegando! Hello.

0: Extraordinary. 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Tem torcedor do Vasco acordado essa hora, gente, até que enfim. O Vasco dominou do início ao fim e venceu o Cruzeiro por 3-0 em São Januário. Foi quem deixou também, né? O Lucas Freitas e o David marcaram os gols da vitória vascaína, que teve aí aquela camisa polêmica amarela aí, representando aí os barcos, a vela. Pois é, você quer ver todas essas informações? Tá tudo no nosso site clube.fm. Pois é, a gente quer abraçar você, ouvinte clube, onde quer que você esteja. 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Vou mandar um beijo bem especial pra essa turma, ó, sempre ligados na clube. Ó, vou falar todo mundo, tá? O Éder Ramos, Bailey Ramos, Ari, Moisés, João, Celeste, Toninho, toda essa turma mora na Ceilândia e tá todo mundo curtindo a clube. Ó, obrigada, viu? Obrigada de verdade. Mas aí a gente vai direto pra Taguatinga Norte ouvir do nosso querido Adalberto como é que tá nesse domingão. E o que que você prefere? Ficar dormindo até mais tarde?
1: Bom dia, Flavinha.
0: Bom dia.
1: No domingo, eu gosto de acordar mais tarde, Flavinha. Mas
0: é bom,
1: hoje,
0: né?
1: Hoje eu tô de plantão.
0: Certo.
1: Já estou aí na caminha do emprego.
0: Ai, bom trabalho.
1: Já faço meu café e já ligo na clube, né?
0: Bom.
1: Aqui é a Adalberto na Guatinga Norte, tá na clube, tá bom demais.
0: Obrigada. Você tá indo trabalhar também? Beijo.

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0: Glory of Love. Eu amo ouvir. Tá na Clube. Tá bom demais.

0: Tá na clube, tá bom demais. E aí, que música linda em Glory of Love, do tema Karate Kid 2. E não é que os torcedores do São Paulo ficaram com ciúmes, mandaram mensagem, não vai falar do meu tricolor, não vou falar do tricolor de vocês, sim. O São Paulo bateu o Bragantino por 2-1 e encerrou o jejum no Brasileirão. Então, tá bom? Dada a notícia, você confere tudo também no nosso site clube.fm. Corre lá! 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E aí, o Domingão é pra dormir, é pra aproveitar? Conta aqui pra sua clube. Vamos lá, então, você que tá participando. Quem tá com a gente é o nosso ouvinte número 00001, Valdinei do Gama. Bom dia, meu consagrado. Tá como hoje? Me conta.
1: Bom dia a todos. Bom dia, Flavinha, Valdinei. Tô falando do Gama. Respondendo a enquete aí. Domingo eu gosto de acordar um pouquinho mais tarde.
0: É?
1: E sempre ligo aqui na clube pra conferir.
0: Obrigada.
1: Sempre. Tá certo?
0: Tudo bem.
1: Tá na clube, tá bom demais.
0: Valeu, meu querido.

0: A Clube é a rádio oficial da música boa. E você? Fazendo o que nessa manhã de domingo? Tá curtindo a Clube? A gente agradece, agradece demais. Vamos conversar então com você? Muito bom dia.
1: Clube, hoje eu passei virado à noite.
0: Sério?
1: Respondendo a enquete, no domingo eu gosto de dormir até um pouquinho mais tarde. Pra aproveitar bem a cama.
0: Ah, é bom, né?
1: É o Edson de Varginha falando.
0: Bem-vindo.
1: Tá na Clube, tá bom demais.
0: Abraço, meu amigo Edson. Fica à vontade, a casa é sua. Ouve a Clube, a gente gosta da sua companhia. Um abraço, já tem sorteio, hein?

0: até o ano de 1983 com a música Eva, o nosso amor na última astronave.
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0: Quem viveu os anos 80 viveu, hein, gente? Vamos então pro resultado do sorteio, caixinha de som da Mondial potente pra animar a sua festa. Parabéns, Simone Ferreira dos Santos do Parkway. Final do telefone 5479, Simone dos Santos do Parkway.
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juntinhos até as 8? Vamos sim, claro. Tem presente, Clube? Claro que tem. Bom dia pra você, onde quer que você esteja. Tá rolando aqui kit do Dia dos Pais, no último domingo de agosto, mês dos pais. A sua Clube vai presentear você com o kit churrasco, churrasqueira, uma caixinha de suco verdinho detox pra você beber com moderação e o kit super frango pra você assim, ó, tacar nessa churrasqueira novinha e fazer uma grande celebração pela vida. Como é que você tá? Você tá bem? Tá tomando seu cafezinho? Eu já tô tomando meu cafezinho desde cedo. A sua Clube fica 24 horas por dia ligada em você, sabendo tudo que você gosta, tudo que você mais aprecia. E é por isso que sabe o que, é que a gente vai perguntar pra você agora? Com relação ao seu domingão, lógico, tá todo mundo respondendo. Se você aproveita o seu domingo assim que ele começa. Ai, Clube, acabei de acordar e já vou partir, vou tomar mais. Vamos tomar mais um cafezinho? Vamos. Mais um cafezinho, eu tô fazendo meu café. Ou não, Clube, tô ouvindo vocês, mas eu tô aqui numa preguicinha. Conta aqui pra Clube, mais cedo ou mais tarde? A gente ama ouvir a sua voz. 0800 342 1055.

0: Clube, tá bom demais, Renata Cristiano. E você já segue a Clube no Instagram? Arroba Clube FM Brasil, gente. É facinho, facinho de participar aqui conosco, saber as nossas promoções, os bastidores. É bom, bom demais. Quem tá com a gente é o Lucas Moreira do Paranoá, ligadinho aqui na Clube. Tá concorrendo, hein? Finalzinho dessa hora tem presente maravilhoso. Kit dos pais, é o kit churrasco, é o kit super frango, uma caixinha de cerveja. Ô, oh, delícia! Pra você beber com moderação, tá? Fala aí, Lucas.
1: Olha só, hoje tô em casa, né?
0: Certo.
1: Vou tomar meu café agorinha, já.
0: Ô, dele, vamos depois tomar junto.
1: Depois que eu tomar meu café, vou pra beira do lago, né? Pra refrescar um pouquinho.
0: Menino,
1: desse calor, né?
0: Tá calor.
1: Tomar uma cervejinha, um refrigerante e continuar no solzão da Clube o dia todo. É isso, tá na Clube, tá bom demais. Clube Brasil.
0: Lucas, não é nem o fato de você cantar a vinheta, é você comer.

Tá na Clube, tá bom demais, Gustavo Lima. Eu digo que essa música não é uma música, é uma oração, gente. Quando você para pra pensar nessa letra e refletir, com certeza você reclamaria muito menos da sua vida. Deixa eu mandar um abração aqui pra Lília Almeida Lunabel, do Novo Gama. Ela disse que quer participar dessa promoção do Kit Churrasco, comemorar o aniversário do neto, Caleb, dia 2 de setembro. Que coisa!

O Regis também tá ouvindo a Clube, o Lucas do Paranoá, o Adalberto de Taguatinga Norte. Tá todo mundo participando, mandando mensagem. Conta aqui pra sua Clube no 0800-342-1055. Se o Domingão pra você já começou, ou se você tá aí deitadinho, emboladinho no seu bercinho e só vai levantar lá pra mais tarde.

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equipe da Líder FM pra todo mundo em Arapiraca, Alagoas. Hoje vai ter, será que vai ter muita gente em Arapiraca no Bezerrão pra conferir aí esse grande jogo enfrentando aí o Gama? Ó, a turma tá aqui na torcida pelo Gama e eu tô aqui na torcida pelo Asa de Arapiraca, viu, pessoal? Um abraço pra você que tá aí participando. Quem tá com a gente? Sobradinho, Nilson, a Creuza, o Roberto em Planaltina de Goiás, o Antônio, a Irene também, a Luana no Novo Gama, o Reginaldo Aparecido, Leandro. Belo Horizonte também só dá clube. Ademir, Vilma e também Michele. Beijo, Nelson. Beijo, Luzimar. Aqui é clube.

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0: Mata a Saudade, Marília Eterna Mendonça. Amante não tem lar. Estamos aqui ao vivo via satélite pra todo esse Brasil. Vamos dar aquele presentão maravilhoso.
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0: E eu queria te dizer que não é só o kit Super Frango. Tem ainda pra você que tá aí com a gente, tem aquela churrasqueira e vem ainda uma caixinha de cerveja pra você beber com muita moderação. Parabéns, Ivanildo Alves da Silva do Guará 2, final do telefone 0939. Ivanildo do Guará 2, tô indo embora, tá chegando o Guto com o Sunday Clube.
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participa aí, ó. 0800-342-1055. Conta! Na hora do descanso, você prefere maratonar uma série nova ou rever aquele filme antigo favorito? Ai, Guto, quero presente. Tem pra você 2 ingressos para o evento do ano. 15 anos com Zé Neto e Cristiano. O maior show da nossa história. Dia 17 de outubro na Arena Mané Garrincha. E você, que é o melhor ouvinte do mundo, não vai ficar de fora. Vamos começar bem demais com Jorge Mateus.

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0: 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Israel e Rodolfo, arruma um pão.
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0: A sua participação é boa demais aqui na sua Clube nessa manhã de domingo. Ó, tem dois ingressos para o evento do ano, 15 anos, Zenete e Cristiano, e você não vai ficar de fora. Conta aí, ó, na hora do descanso, domingão, dia de descansar, você prefere maratonar uma série nova ou rever aquele filme antigo favorito? Ô, Caroline?
2: Eu prefiro assistir filmes ou séries novos, viu? É, cada dia sai lançamentos bons. Entendi. Com boa avaliação, então eu prefiro assistir os novos. Então é isso. Um bom domingo a todos vocês. Aqui é Clube, tá na Clube, tá bom demais.
0: Então, você curtindo a sua Clube, segue a Clube no Instagram, @ClubeFM Brasil. Agora tem Henrique e Juliano.

0: Rádio Oficial da Música Boa, Gustavo Lima e Ana Castela, Canudinho.
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0: Ó, rodada do Campeonato Brasileiro hoje, hein? Às 11 da manhã, na Arena da Baixada, o Atlético Paranaense recebe o Fluminense. No Maracanã, às 4 da tarde, tem Flamengo e Botafogo. Manda o placar desse jogão, hein? Qual time carioca vai se dar bem nesse clássico? O Flamengo ou o Botafogo? Em São Paulo, Corinthians pega às 4 da tarde, no mesmo horário que o Flamengo e Botafogo, Santos. Já no Maião, o Mirassol vai encarar o Palmeiras às 6:30. Na Arena do Grêmio, 6:30, também no mesmo horário, tem Grêmio e Chapecoense. Na Fonte Nova, o Bahia encara o Internacional às 7:30 da noite. E amanhã, para fechar a 25ª rodada do Campeonato Brasileiro no Mangueirão, o Remo recebe às 8 da noite o Coritiba. E você participa do 0800-342-1055. Pede sua música, manda beijos e abraços na sua Cuba, é você que manda. Tem Bruno e Marrone.

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0: Poxa!
1: Eu sou daquela que prefere sempre ver filme novo ou série nova, entendeu?
0: É mesmo?
1: Então eu gosto de ficar maratonando coisas novas e principalmente aquelas que tá em alta.
0: Que legal.
1: Tá na clube, tá bom demais. Um bom domingo a todos.
0: Um beijo pra você. Daqui a pouquinho tem resultado de promoção, tem de presente. Dois ingressos para o evento do ano. 15 anos com Zé Neto e Cristiano. Caramba, você não vai ficar de fora. Gustavo Lima e Luiz Fonsi, na sua clube.

0: Uma música boa, Marília Mendonça, deprê!
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0: Ó, quem tá se dando bem na sua clube faturando convite nessa manhã de domingo. Parabéns pra ela, Sandra Gomes de Souza.

0: Souza de Sobradinho. Final do telefone 0765. Se deu bem na sua clube, levou dois ingressos pra curtir o evento do ano. 15 anos com Zé Neto e Cristiano.
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0: Então, você curtindo a sua Clube nessa manhã de domingão? Vamos voltar ao ano de 2004. Nesse ano, a Kelly Clarkson lançava uma música intitulada Breakaway, e essa letra fala sobre crescer, mudar de vida e buscar seus sonhos. Aliás, ela foi trilha sonora oficial do filme O Diário da Princesa 2, Casamento Real. E aqui na sua Clube a gente volta no tempo e toca pra você aquelas músicas que são trilha sonora dos melhores filmes. Kelly Clarkson, Breakaway, na Clube.

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0: 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Aí, na hora do descanso, você prefere maratonar uma série nova ou rever aquele filme antigo? Fala, Maria Lúcia.
1: Ah, eu adoro rever os filmes antigos.
0: É mesmo?
1: Aqui é Maria Lúcia de Ceilândia Norte, tá na clube, tá bom demais.
0: Um beijo pra você. Aliás, final dessa hora teu Bobiô dançou, a senha. A rádio oficial da música boa. Anotou? Vou repetir, hein? A senha. A rádio oficial da música boa. A clube vai ligar pra você, atenta dizendo, a rádio oficial da música boa. Prêmio, opção 1, ventilador da Mondial com repelente. Opção 2, caixa de som da Mondial, Connect Party. Qual prêmio você quer? Você que escolhe e é você que manda no Bobiô Dançou. Bibi Rexha com Florida e George Line.

0: Clube, a rádio oficial da música boa, Gustavo Lima, retrovisor.
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0: Domingão, você curtindo a sua clube. Aproveita, participa do 0800-342-1055. Na hora do descanso, você prefere maratonar uma série nova ou rever aquele filme? Fala, Alberto.
2: Eu gosto de assistir uma série antiga, mas fala a verdade, eu tô é mais dormindo do que assistindo. Aqui é Adalberto Taguatinga Norte, tá na clube, tá bom demais.
0: Bom, no Bobeou Dançou, a clube vai ligar pra você a senha, a rádio oficial da música boa. Não diga alô, tá bom? Opção 1, ventilador da Mondial com repelente. Opção 2, caixa de som da Mondial Connect Party. De presente pra você, aqui na sua clube. Zé de Camargo.

0: Clube, a rádio oficial da música boa. Diego e Vitor Hugo, Tubarões.
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0: Então, Bobiou dançou, hein? Não diga alô, a Clube vai ligar pra você. Opção número 1, ventilador da Mondial com repelente. Opção número 2, caixa de som da Mondial Connect Party. A senha, a rádio oficial da música boa. Tá chamando? Vamos ver aqui. Não diga alô, não diga alô.
2: A rádio oficial da música boa. Meu querido, a senha do Bobiou dançou. Eu escolho o ventilador com repelente, porque os mosquitos tá tirando só as picanhas aqui.
0: Sério?
2: Aproveitando, quero responder a enquete.
0: Responde, responde, vai, vai.
2: Eu
0: vai.
2: Vou maratonar meus doramas, menino. Tem cada um mais lindinho que o outro. Aqui é a Fusca Márcia do Guará 2, porque tá na clube? Tá bom demais.
0: Um beijo pra você, minha linda Francisca Márcia. Se deu bem na sua clube, no Bobiou dançou, hein?
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1: Fala, gente boa, estamos chegando com o nosso Clube do Mate, 10 horas e 6 minutos. Muito bom dia pra você, domingo, hein? Domingo hoje, 30 de agosto de 2026, é o penúltimo dia do mês de agosto. Ou chuva, né? Com chuva, rapaz, que é isso, 20 graus a temperatura em Chapecó, capital do oeste de Santa Catarina. Tempo encoberto, garoa caindo, que maravilha, hein? Uma ótima manhã pra você de Domingão, pra você de Chapecó, pra você dos bairros da cidade, pra você das comunidades do nosso interior. Pra você também dos municípios vizinhos, né, ao redor aqui de Chapecó, pra você de Xaxim, pra você de Cordilheira Alta. Alô pra você de Coronel Freitas. Alô pra você de Arvoredo, alô pra você de Seara. Alô pra você do Grande Oeste de Santa Catarina, alô pra você de Maravilha, alô pra você de São Miguel do Oeste. É, alô pra você também dos estados vizinhos, alô pra você do Rio Grande do Sul, alô pra você do Paraná. Todos ligados através do bom e velho Radinho 104.5 Clube FM Chapecó. E também através das plataformas digitais, pelos aplicativos, pelo site e também pela Alexa. Maravilha, hein? Satisfação estar com você nesta manhã. Prazer, sou Drayton Gamboardi. Até o meio-dia eu te faço companhia com o nosso Clube do Mate. É, e essa mudança de temperatura pega, né? Pegou, né? Vai fazer o quê? Faz parte, rapaz. É, a saúde que lida, né? A saúde que aguente. E pra você participar comigo nesta manhã de domingão, 3361-3150, o nosso WhatsApp está liberado. Você pode mandar a sua mensagem de texto, você pode mandar a sua mensagem de áudio. Você me faz companhia aqui através das ondas da 104.5 até o meio-dia. Ou melhor, da música gaúchesca e nativista pra você, tá? E para você que participa comigo nesta manhã, você vai estar concorrendo a dois... Ah, serão duas pessoas contempladas aí, né? Uma de cada vai levar para casa um kit especial da Clube FM, juntamente com a Buena Arte. É, tem a cuia personalizada, né? A bomba personalizada. Também tem o Vira Mate, é um kit especial para você acompanhar aqui a Clube FM, claro, toda semana. Em especial no domingão com o nosso Clube do Mate. Tem mais, hein? Para você que participa também através do nosso WhatsApp nesta manhã, você vai estar concorrendo também a um Pix aí de R$50, tá? Então é um Pix de 50 e também duas pessoas aí, uma de cada para casa, vai levar um kit da Buena Arte. Tá bom demais? Ah, pro domingão, né? 30, é o penúltimo dia do mês aí. Ah, já pensou, rapaz? Que maravilha! Ó... Pra você que tá indo também lá no EFAP, lá no Feirão do Imóvel, nossa equipe está por lá, né? É, o Vinão já passou por aqui, já recolheu a mudança e levou pra lá. O pessoal tá por lá se posicionando também, né? O Adriano tá por lá também, o nosso clubinho também está por lá já. E o pessoal já informou aqui que o clubinho tem coreografia nova, hein? Que maravilha, hein, Adriano? Que é isso? Você pode dar aquela passeada também lá, fazer negócios, é claro, visitar o stand aqui do Grupo Condade de Comunicação, conversar com os nossos comunicadores. Todo mundo está por lá, né? 3361-3150. Manda pra cá sua mensagem, texto pra abrir toda, está chegando ele, os Monarcas.
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1: Pra você, o Clube do Mate até o meio-dia com o melhor da música gaúchesca e nativista. Agora 10 horas 20 minutos. E pra você que participa através do 3361-3150, o nosso WhatsApp, você pode mandar sua mensagem de texto, você pode mandar sua mensagem de áudio, me fazer companhia. Claro, você pode pedir também a sua música, né? E aí você vai estar concorrendo nesta manhã de domingão a um kit da Buena Arte. É, tem cuia, tem a bomba, tem o vira-mate, pra você acompanhar sempre a programação da Clube FM também, claro. Ah, o Clube do Mate todo domingo das 10 ao meio-dia, né? E também tem um Pix de R$50, então manda pra cá, 3361-3150. Participa comigo aqui e você vai estar concorrendo, tá? Próximo ao meio-dia a gente vai fazer o sorteio, tá bom? Deixa eu falar pra você de outro sorteio que tá rolando também lá no nosso Instagram da Clube FM. É o seguinte, hein? É um presentaço aí, um kit, rapaz. O kit, inclusive, tá aqui do meu lado. É um kit da Santa Maria. Pra quem não sabe, tem o Feirão do Imóvel agora acontecendo, né? Desde quarta-feira, lá no Salão do Imóvel, lá no EFAP, no Pavilhão 1, 2 e 3. E o nosso pessoal da Clube também, né? Tá por lá, o pessoal da Grupo Condado de Comunicação. E a Santa Maria aqui, ó, pra você participar no nosso Instagram é simples, tá? Você participa, você precisa aí compartilhar no Stories, tá? A publicação oficial e também marcar alguém aí na qual você vai dividir esse kit, né? Uma pessoa que você vai compartilhar, você vai saborear também esse kit. Tem pra você aqui, ó, um ferronato, chocolate fino. Tem também os grissines, né? Que são os palitinhos artesanais. Mini torradas. É, tem um champanhe, rapaz. Top, hein? Que é isso. Tem mais o que aqui? Vamos ver aqui. Um Lindlin. Um Lindor ao leite, né? Que maravilha. É, rapaz, é um kit completo, hein? Esse sorteio é lá no nosso Instagram, Clube FM Chapecó. Você precisa estar seguindo a Clube e também seguir a Santa Maria, né? A imobiliária aí Santa Maria. O Grupo Santa Maria, melhor dizendo, né? E aí você vai estar concorrendo, tá bom? Aqui por hora, até o meio-dia, o nosso Clube do Mato sorteando para você também o kit da Buena Arte. Serão duas pessoas contempladas. E também aí uma pessoa vai levar pra casa aí, vai receber, melhor dizendo, né? Um Pix de R$50 na conta ainda hoje, né? Que maravilha! Deixa eu abraçar o pessoal que tá mandando a mensagem já aqui. 3361-3150, abraço, Domingão, um bom abençoado Domingão. Sintonizado na melhor, né? Quem tá com a gente é o Ziles. Fala, Ziles. Obrigado pela companhia, pela sintonia. Um forte abraço pra você. Quem mais tá com a gente aqui também? Bom dia, gostaria tanto de ganhar esses presentes, né? Tá participando, né? Só ganha quem participa. Quem tá com a gente aqui é a Clau. Oi, Clau. Valeu, obrigado pela companhia. Um ótimo domingão. Bom dia, é a Mainara, do bairro Seminário. Oi, Mainara, tudo bem? Primeira vez escutando o Clube do Mate. Ô, obrigado, hein? Que maravilha, que satisfação ter você com a gente, tá? Muito prazer, sou o Drayton Gaboarte, até o meio-dia, todo domingo, hein, das 10 ao meio-dia, te faço companhia com o melhor da música gaúchesca e nativista pra você, tá? Um forte abraço pra você, pra toda a sua família, obrigado pela companhia, fica aí, sintonizado na melhor. Quem mais com a gente? Oi, a Iris, oi Iris, tá com a gente também, né, tá participando com certeza. Quem mais aqui? Bom dia, é o João Paulo do bairro Paraíso. Oi, João, bom dia pra você, obrigado pela companhia, pela sintonia. Já já vou rodar essa pra ti, tá? Já já vou rodar essa partida na sequência, fica tranquilo. Obrigado pela companhia, um forte abraço pra você. 3361-3150, você manda pra cá sua mensagem de texto, sua mensagem de áudio e você concorre aqui comigo, hein? Duas, pra casa, duas pessoas levarão pra casa aí o kit da Buena Arte juntamente aqui com a Clube FM. E também uma pessoa vai receber aí nesse dia 30, né? Penúltimo dia do mês, um Pix de R$50. Que maravilha, hein? Mas é o que eu disse. Só ganha quem participa, né? Então vem pra cá. Vem pra cá, manda sua mensagem comigo, tá? Enquanto isso, tá chegando o João Luiz Correa. É a Clube FM 104.5, a rádio oficial da música boa. Aumente o som, vem comigo.

que maravilha, né? Estou de volta, 10 horas 36 minutos. Que maravilha estar com você nessa manhã de domingão. Hoje é 30 de agosto de 2026, é o último dia do... o penúltimo dia do mês de agosto, né? Que maravilha! E você comigo no Clube do Mate até o meio-dia. E esse clima aí, né, rapaz? Esse tempo meio louco aí judia da gente de vez em quando, né? Faz parte, rapaz. 21 graus a temperatura em Chapecó. Uma leve garoa que cai. Tempo encoberto. Previsão de chuva pra hoje, pra amanhã. Aí depois o sol aparece de novo, né? Que loucura. Uma ótima manhã pra você de domingão. 3361-3150. O nosso WhatsApp sempre liberado pra você participar aqui comigo, tá? Você manda sua mensagem de texto, você manda sua mensagem de áudio aqui, fala comigo. Quero ouvir a tua voz, hein? Quero ouvir a tua voz. Deixa eu aproveitar pra mandar um grande abraço aqui pro pessoal aqui, ó. Opa, bom dia, sou o Paulo do Grande EFAP. Oi, Paulo. Um abração aí. Tá participando, com certeza, né? Valeu, obrigado pela companhia, um forte abraço pra você. Quem mais gostaria de participar? Deixa eu ver como é que é o nome aqui. É Adri. Oi, Adri. Tá com a gente também, né? Obrigado pela companhia. Forte abraço. Quem mais? Bom dia. Sou a Laura do EFAP. Oi, Laura. Bom dia. Tá participando também, Laura. Um grande abraço. Obrigado. Valeu. Tá participando com certeza, né? Só mandar essa mensagem no 3361-3150 que você participa hoje aí. Duas pessoas serão contempladas, uma de cada, com um kit especial da Clube FM juntamente com a Buena Arte. Com cuia, com bomba, com vira-mate. E outra pessoa vai receber a notificação aí de um Pix. Claro que a gente vai entrar em contato com você, né? Pedir a sua chave aí pra gente encaminhar esse Pix pra ti, com certeza, né? Quem mais com a gente aqui? Oi, bom dia, sou o Paulo Henrique. Tá de Chapecó, né? Tá com a gente também, Paulinho. Obrigado pela companhia, um forte abraço, né? Tá com a gente também, valeu, com certeza. Tamo junto. Quem mais? Um ótimo domingo a todos, um grande abraço. Mandou uma foto do chimarrão, né? Do mate. Com a cuia da Clube FM, que maravilha, hein? É o Valdir Ferreira, ô Valdir! Tá com a gente sempre, né, Valdir? Obrigado pela companhia, pela sintonia. O Valdir, se eu não me engano, ele ganhou um kit há um tempo atrás, né? Deve ser essa cuia aí da Clube, né? Que maravilha, né, Valdir? É bom o chimarrão nessa cuia, né? Fica até melhor o chimarrão. Quem mais? Oi, bom dia, Drayton. Estou na escuta, me coloca no sorteio, tá? Participando, um grande abraço, um ótimo domingo. Oi, a Gilca, do bairro Santa Maria. Oi, Gilca. Tá participando, né? Tá participando, tá concorrendo, com certeza. Quem mais? Bom dia, Vanderlei Lemes, também do bairro EFAP. Tá participando também, Vanderlei. Forte abraço pra você. Pra vocês aí que são do EFAP, pra você que é de Chapecó, pra você que tá de boa nesse domingão, você pode também chegar lá no EFAP, né? Tem o feirão do imóvel e os nossos comunicadores. O pessoal da Clube FM está por lá também no nosso estande no pavilhão 2, tá? Você entra no pavilhão 1, você faz a sua credencial, você visita todas as empresas, quem sabe você faz um baita negócio. E também você já visita o nosso estande lá no pavilhão 2, né? O estande do Grupo Condá de Comunicação. Tem os nossos comunicadores por lá também nesta manhã maravilhosa, tá? E aí você já tira aquela foto, você conversa com o pessoal por lá também, né? Até as 20 horas hoje, tá? Até as 8 horas da noite. O nosso estande estará aberto, ou melhor, o feirão estará aberto até as 20 horas de hoje, tá? Hoje é o último dia, aproveite! Dez horas e 40 minutos, vamos de mais música? Vamos sim, né? Vamos de grupo Rodeio? Esse que é muito considerado por muitos um hino do Rio Grande do Sul, né? Gritos de Liberdade. Tá na Clube, tá bom demais!

0: que maravilha, né? Que maravilha, 10 horas 52 minutos. Uma ótima manhã pra você de domingão, né? Domingão 30 de agosto. Eita, 30 de agosto, né, rapaz? Ia falar 30 de outubro, olha que loucura. Temos bem, né? Adiantando um pouco, já passa o dia rápido, então adianta um pouco ainda os meses, aí é pra acabar. 30 de agosto de 2026, 10 horas 53 minutos. Temperatura neste momento 21 graus em Chapecó, capital do oeste de Santa Catarina. Para você que está ligando o rádio agora, bom dia para você, né? Satisfação, sou o Drayton Gaboardi. Te faço companhia até o meio-dia com o nosso Clube do Mate, né? E esse clima que pegou a gente por aqui, né, rapaz? Que maravilha! Uma hora é frio, uma hora é calor. Haja saúde que aguenta, né? Haja saúde que aguenta. Tô aqui com o sprayzinho aqui pra dar aquela aliviada na garganta, né, rapaz? Porque hoje a gente trabalha o dia todo aí também, né? Com vocês aqui, depois tem... Hoje à noite tem Grêmio e Chapecoense também. Maravilha! 3361-3150, o nosso WhatsApp pra você participar com a gente, pra você mandar sua mensagem de texto, sua mensagem de áudio, participar aqui comigo. E é claro, né? Você concorre nesta manhã. Duas pessoas aí serão contempladas com o kit da Clube FM juntamente com a Buena Arte. E aí você vai retirar esse prêmio lá na Buena Arte, vai fazer uma foto com o pessoal por lá também, bacana, tá? Duas pessoas serão contempladas. E outra será contemplada aí com um Pix de R$50. Mas só ganha quem participa, né? Então manda pra cá, 3361-3150, não perca tempo. Dá tempo até próximo ao meio-dia, deixa eu ver aqui, ó. Vamos dar uma olhada aqui, mais ou menos até que hora que vamos fazer o sorteio aqui, né?
1: Cozo! Tu sim que é bom, Cozo!
0: Ah, vamos abrir, vamos abrir, vamos abrir. Pá, pá, pá. É, que agora também tem, começa a campanha eleitoral, né? Então nós temos que ter um tempinho a mais também, que maravilha. Mas próximo 15 para meio-dia, combinado? 15 para meio-dia a gente faz o sorteio. Então até 15 para meio-dia você participa. Mas não deixe para participar lá 11h43. Não, participa agora. Essa sua música, vem comigo. Me faça companhia, me ajude a fazer a melhor programação do seu domingão de manhã, né? Assim como fez aqui, ó. Bom dia, Drayton. Me coloca no sorteio, o Claudemir. Ah, tá com a gente também, né, Claudemir? Obrigado pela companhia, pela sintonia. Um forte abraço para você. Já vou rodar esse pra ti, tá? Com certeza. Quem mais? Oi, bom dia, é o Rodrigo Antônio Carminati. Tá com a gente também, Rodrigo. Obrigado pela companhia, um forte abraço pra você. Uma ótima manhã de domingão, né? Pra você que não participou ainda, não perca tempo, corre, dá tempo pra concorrer também aos prêmios. Vamos fazer o seguinte, vou fazer um break aqui, um comercial, um break comercial. E aí na sequência eu volto aí com mais música pra você, tá bom? Pode ser? Enquanto isso você manda pra cá 3361-3150.
1: Tô escutando, hein? Top!
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21: Muito bem, estamos de volta com o nosso Clube do Mate. Agora 11 horas e 7 minutos. Bom dia para você de Chapecó, para você da capital do oeste de Santa Catarina, para você que está nos bairros da cidade, para você que está nas comunidades do interior. Para você que está ligado através da 104.5, através do Bom e Velho Radinho. E claro, para você também que acompanha através das plataformas digitais, aplicativos, pelo site e também pela Alexa. E é claro que o Radinho sempre em alto e bom som, tripidando na prateleira. Na melhor sempre, né? A rádio oficial da música boa, Clube FM Chapecó. 3361-3150, o nosso WhatsApp para você participar. Lembrando que hoje tem sorteio rolando, né? Tem aí... dois kits da Clube FM juntamente com a Buena Arte. Duas pessoas serão contempladas. E também para você um Pix de R$50, hein? Mas você tem que participar. 3361-3150, você manda sua mensagem de texto, você manda sua mensagem de áudio também. E aí você vai estar concorrendo, tá? Ó, até as 11h45, tá bom? Depois das 11h45 não adianta chorar, que aí encerrou as participações, tá bem? Então corre, corre, corre, pega o celular, 3361-3150 e vem comigo. Assim como fez aqui, ó, bom dia, Viviane Rover. Tá curtindo o programa, né? Valeu, Viviane, obrigado pela companhia, pela sintonia, um forte abraço pra você e pra sua família. Quem mais com a gente aqui? Oi, bom dia, meu nome é Carol de Oliveira, do bairro EFAP, gostaria de participar dos sorteios e desejar um domingo pra melhor rádio de Chapecó. Que maravilha, hein? É um grande abraço, tá na clube, tá bom demais, Carol, obrigado pela companhia, pela sintonia. Um forte abraço pra você, pra toda a sua família também. Tá com a gente aqui, né? Oi, quem mais, quem mais? É a Adri tá com a gente também, né, Adri? Obrigado pela companhia, pela sintonia. Tem um áudio da nossa ouvinte que a gente vai rodar? Com certeza a gente roda sim, né? Oi, bom dia, fala comigo.
0: Bom dia, Rádio Clube.
21: Tudo bem?
0: Na escuta sempre da Rádio Clube. É a Cristina Lemos, do bairro Maria Gorete.
21: Oi, Cristina.
0: Ligadinha nesse programão aí, ligadinha na Rádio Clube. Escutar de rádio é a Rádio Clube. E coloca no sorteio aí.
21: Tá participando.
0: Aí, acredito que ganho. Nome de Jesus. Bom domingo pra vocês. Ótimo final de semana. Ótimo domingo. Que Deus abençoe a todos. Um abração bem grande. Eu sou aqui do bairro Maria Goreto. Ligadinho na Rádio Clube. Não perca.
21: Valeu, obrigado pela companhia. Crispina, né? Oi, Crispina. Tá com a gente também. Tá participando, com certeza tá participando, tá? Só ganha quem participa e você tá participando. Quem sabe por que não, né? E pra você que não participou ainda, tô cansado de falar já. 3361-3150. Tô te convidando, né? Brincadeiras à parte. Tô te convidando você a participar comigo, mandar sua mensagem de texto, sua mensagem de áudio. Morde a língua. Só, ó, morde a língua, viu? Que dá, né? O karma é complicado, bicho. Eita, Deus. Né?
1: E chuva, mas tem chovido nesses últimos dias, né, Caboclo, velho?
21: Tá chovendo,
1: tem chovido,
21: né?
1: Ó, meu Deus do céu, os sapos já estão tudo ilhados, né?
21: Mais ou menos assim, né, rapaz? Mais ou menos assim.
1: Os programas, né, parecem com míssil, é só prosa e prosa.
21: Não, tem música também, assim como tá chegando agora Oswaldir e Carlos Magrão. Enquanto isso, 3361-3150, tá na clube, tá bom demais.

0: Que maravilha, hein? Que maravilha, 11 horas e 20 minutos. Ótima manhã pra você de domingão. É domingou, né? Domingou. E o nosso WhatsApp sempre bombando por aqui, né? 3361-3150. Você pode mandar pra cá sua mensagem de texto, seu áudio pra cá também tá valendo. Pra você concorrer aí aos prêmios desta manhã de domingão, né? É, hoje tem pra você aí o kit da Buena Arte, em parceria, claro, aqui com a Clube FM, onde você vai ter aí o seu chimarrão, né? A cuia, a bomba, também... O que mais? Tem o vira-mate, é sensacional esse kitzinho, hein? É topzera! É topzera esse kit pra você, tá? E outra pessoa vai levar para casa também vai receber, melhor dizendo, né, a notificação em casa de um Pix de R$50. Que bacana! Coisa boa, né? Final do mês, você recebendo na sua conta cinquentão aí para passar o domingo. Que maravilha, hein? Já dá para levar a patroa aí para tomar aquele sorvete hoje à tarde. Debaixo de chuva, mas tá valendo. É ou não é? Só ganha quem participa, né? Só ganha quem participa. 3361-3150. É, você manda sua mensagem de texto, sua mensagem de áudio, você pede a sua música também que tá valendo. Quem tá com a gente aqui, ó, bom dia, gostaria de participar do sorteio, tá participando, é o Everton Patrick, do bairro Santa Maria. O Everton, tamo junto, meu ídolo, aquele abraço, hein, tá participando também. Tá participando, forte abraço. Quem mais? A mensagem chegando aqui. Aham, é o Robson Nascimento, o Robson. Abraço, tamo junto, hein? Tá participando também. Tem um áudio que chegou pra gente aqui agora. Peraí. Vamos rodar, ó. Eu não ouvi o áudio antes, hein? Tô confiando nesse áudio aí. Fala comigo, bom dia.
1: Bom dia, Rádio Clube.
0: Tudo bem?
1: Tudo bom com vocês? Um ótimo domingo a todos. E quero participar do sorteio, tá? E Yolanda aqui do Loteamento Expoente.
0: Oi, Yolanda! Tá participando sim, tá? Com certeza. Obrigado pela companhia, pela sintonia. Tá participando, o que mais? É o Thomas! Bom dia, Thomas! Thomas Piorezan, tá na escuta, né? Com certeza. Tá participando também, rapaz. Esse Thomas tem uma sorte de ganhar a brinda, rapaz, que tem a clube, que é sensacional, né, Thomas? Tá participando, é o que eu digo, só ganha quem participa. Quanto mais você participar na programação, mais chance você tem de faturar os prêmios aqui da Clube FM. Ótima manhã pra você. Pra você que tá ligado através do bom e velho radinho, tripidando na prateleira. Pra você que tá fazendo seu almoço já, né? 11 horas e 22, 23 minutos. Tá fazendo aquele churrasco. É coisa boa, né? Tomando aquela caipirinha. Oh, que maravilha, hein? Sempre com moderação, né? Sempre com moderação também, né? Aquela geladinha também tá valendo. Pra você que tá ao redor do fogão, a lenha, fazendo aquela comida de panela. Oh, coisa boa também, né? 22 graus a temperatura em Chapecó. E por aqui a gente dá sequência, né? Essa mudança de clima aí judia da gente, né? Essa mudança de clima judia. Tô aqui com o sprayzinho que eu comprei na farmácia hoje pela parte da manhã, porque eu acordei assim meio... A garganta um pouco meio ardente também, né? Ah, loucura também esse tempo, né? Ó que loucura. Vou dar aquela amortecida também nas cordas vocais. Ei, Deus. Vai com calma, né? Vem comigo, tá? 3361-3150. Tá na clube, tá bom demais.

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1: Que maravilha, hein? Estou de volta, estou de volta. 11 horas 37 minutos para registrar, claro, os abraços do pessoal que manda para cá, 3361-3150. E eu tomei um susto antes, né, rapaz? É, tomei um susto porque eu olhei pro lado que tava tocando telefone. Pensei, puxa vida, telefone, rapaz. Aí eu atendi, né? Aí eu sou o Valdeli José Bonetti, é isso? Rapaz, ficamos 5 minutos conversando no telefone, trocando eu e o seu Valdeli aqui uma resenha, né? Gigante, tá participando, pediu a música aí, Tempo de Guri, é, com os mirins, né? Isso, com os mirins, já eu vou rodar, vai estar na sequência pra ele também. Mas a gente brinca, né, porque hoje com o WhatsApp é bem mais fácil mandar mensagem, né? Antigamente era só ligação, né, seu Valdeli? E aí é legal hoje quando alguém liga pra gente aqui, a gente fica conversando, até legal. A gente troca aquela ideia, aquela resenha, aquela conversa bacana também, hein? É... Seu Valdeli, e acho que eu consegui falar certo o nome dele, né? Valdeli José Bonetti, acho que é isso, se eu não tô enganado. Mas tá com a gente, tá valendo, né? Vou rodar pra ele a próxima, tá? Sim, também tem mensagem no nosso WhatsApp. Aqui, ó, bom dia, clube! A Ana Cristina, agora tá indo na sogra, né? Filar aquela boia. Oh, que maravilha, hein, Ana? Bem que faz, bem que faz. Ah, tá participando também, ó. Tá participando do sorteio com certeza, né? E é isso aí, o dia de domingão é dia de azucrinar na casa da sogra e do sogro. É, o meu faz uns... Pá, puxa vida, faz uns 60... 70, não, faz mais. Ah, faz uns 90 dias que eu não vou ver o meu, rapaz. Ixi! Tô quase sendo deserdado já, né? Aqui o pessoal que mora ali em Pinhais, ou melhor, em Pinhal, no Rio Grande do Sul, né? Próximo Rodeio Bonito, próximo Ametista. E aí... A gente trabalha durante semana e final de semana, fica difícil pra gente ver o sogro e a sogra, né? Bater aquele rango na casa da sogra, né? Matar aquele porco, comer aquele torresmo. O pessoal que mora no interior também é maravilhoso, né? Quem mais com a gente aqui? A Andriele. Adriele. Oi, Adriele. Obrigado pela companhia, pela sintonia. Quem mais? Ah, bom dia, ótimo domingo a todos. Tá participando do sorteio também é o Gustavo Ferreira, do bairro Zan Rosso. O Zanrosso, né? Alguma coisa desse jeito, sim. O Gustavo tá participando com certeza, né? Tá participando sim. Agora eu vou de música. Ó, 11 horas e 39 minutos. Lembrando que a sua participação é até as 11h45. Tá valendo, tá? Pra você concorrer aí ao kit da Buena Arte. Também cinquentão pra você no Pix, tá? Mas então corre. Só tem mais 5 minutos pra você participar comigo. E aí depois disso a gente faz o sorteio, tá bom? Atendendo ao pedido então do seu Valdeli, tá chegando os mirins. 3361-3150, o nosso WhatsApp tá na clube, tá bom demais.

0: Muito bem, muito bem, muito bem, muito bem, muito bem, muito bem, muito bem, muito bem. 11 horas e 46 minutos. É, tava nanando, né? Sumiu o comunicador. Que maravilha. 11 horas e 46, como prometido, encerradas as nossas participações. Quem mandou, mandou. Quem mandou, quem não mandou, não manda mais. Eu vou registrar aqui as últimas mensagens aqui dos nossos ouvintes, tá? Ó, bom dia, põe no sorteio. Tá participando sim, né? O César Fagundes, do bairro EFAP. Tá participando com a gente também, tá? Tem mais com a gente? Quem tá com a gente também aqui, ó, a Renata Camargo. Oi, Renata. Tá participando com a gente também, né? Obrigado pela companhia, pela sintonia. Um forte abraço pra você. Tá participando também dos sorteios, com certeza. Fechou? Mais uma aqui, ó, a última, hein? Larice Pereira. Oi, Larice. É de Condor, Rio Grande do Sul. Que maravilha, hein? Tá ouvindo pela Alexa. Ô, oh, que maravilha, rapaz. Onde é que fica isso? Pera aí que eu tenho que procurar aqui agora o Larice. Pera aí que é... Pera aí. Vamos lá. Misericórdia. Pera aí. Ah, tá, beleza. Ah, aqui, achei, aqui, próximo aqui, ó, próximo a Panambi, próximo a Palmeiras das Missões. Puxa vida, me fala aí como é que tá o Larice, porque deu um temporal aí, né, nessa região ali, Palmeiras das Missões, Três Palmeiras, foi, né, se eu não tô enganado pra essa redondeza aí, né, rapaz, foi feio o tempo aí, tomara que esteja tudo bem com vocês, tá, nossos vizinhos aqui do Rio Grande do Sul, amado. É. Tudo certo, né? Faz parte. Previsão é agora que é El Niño, né? É uma loucura também. Ó, seguinte, hein? Encerradas as participações, eu vou fazer aqui o nosso sorteio, tá? Enquanto isso, pra saber quem serão os três contemplados desta manhã, né? Duas pessoas vão levar pra casa cada uma, ou melhor, uma cada uma, né? Um kit aí da Clube FM juntamente com a Buena Arte, né? E outra pessoa vai levar pra casa também, vai receber, melhor dizendo, né? O Pix aí de R$50, tá bom? Agora sim, todos os nomes estão no nosso sistema. A gente vai rodar o nosso sorteador aqui para saber quem vai levar para casa, tá bom? Vamos lá! Bora! Caiu, hein? Caiu o primeiro ganhador aqui do kit da Buena Arte. Vai pro final do número 0011. Olha aí quem ganhou, é o Ziles, é isso. É o Ziles que levou para casa, né? Ziles mandou pra gente aqui, ó. Bom dia, abençoado. Domingão sintonizado na melhor programação. Valeu, fechou. Ganhou aí o primeiro que ganhou o kit da Buena Arte. Vamos lá, quem mais? O próximo ganhador, então, do kit da Buena Arte é... Pá, final do telefone 3679. Bom dia, sou o Paulo do Grande EFAP. Um abração aí pra vocês. É dessa bela rádio. Coloca aí no sorteio, tá participando e ganhou, né? É, ganhou o kit da Buena Arte também, aí o Paulo, final do telefone 3679. Dito os dois ganhadores, então, do kit, vamos ver quem vai receber o Pix de R$50. E caiu. Aqui, ó, final do telefone 2008, quem levou foi o Robson Nascimento. Robson Nascimento, então, final do telefone 2008. É, vem, ganhou também os R$50 no Pix, então, aqui da Clube FM, tá bom? Então, é o seguinte, eu vou entrar em contato com vocês agora para passar as informações, como é que vocês vão retirar os seus prêmios e também a chave Pix aí do Robson, né? Pra gente poder mandar para ele o Pix. Gente boa, vai colocar um ponto final também aqui na nossa programação do Clube do Mate. Eu retorno no próximo domingão, se Deus quiser, claro, ele vai querer, a partir das 10 horas da manhã, sempre com um sorteio aqui no nosso Clube do Mate, tá bom? Domingão, às 10 horas da manhã, então, o nosso Clube do Mate pra você, com muita música gaúcha, muita música nativista sempre pra ti, tá bom? Te faço o convite desde já, claro, fique na melhor programação da Clube FM e também no próximo domingo, então, se Deus quiser, e assim esperamos que ele queira, estaremos de volta com você e melhor se Deus quiser também, né? Esse tempo tá ajudando a gente, né? Ó, como a nossa última música aqui, eu vou deixar com vocês Teixeirinha, Querência Amada, também é outro hino do Rio Grande do Sul.
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0: E desejo a todos uma ótima tarde de domingo e um bom começo de semana. Fiquem todos com Deus. Um abraço do coração, um beijão, fui!

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0: fazer Cauã, Lauana Prado, Admita. É a programação feita com carinho pra você, o desfile das melhores da semana. Bora viajar, bora viajar, bora!
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0: Tá pronto pra viajar comigo? Porque agora vamos pra um lugar bem gostoso. Talvez onde você esteja tá muito calor, mas tem lugar que tá bem fresquinho também. Existe lugar fresco. Temperatura agradável em alguns lugares, viu? Serra da Mantiqueira tem afiliada clube por lá. E o Eliezer, o nosso colega de trabalho, vai informar pra gente qual a mais pedida da semana por aí, Eliezer. Boa tarde!
2: Alô, ouvinte clube de todo o Brasil. Alô, Gabi.
0: Oi,
2: tá
0: querido.
2: Sentindo aqui o friozinho da
0: queria,
2: nossa maravilhosa,
0: viu?
2: Serra da Mantiqueira?
0: Aqui tá quente.
2: Uma delícia passear por aqui. Você que tá acompanhando a clube, vem pra Serra da Mantiqueira e vem ouvindo a Clube FM em 98.1. Uhul. Aqui na Serra da Mantiqueira. E simbora com a indicação do melhor ouvinte do mundo de toda a nossa região. Com Zenete Cristiano, cadeira cativa, a mais pedida da última semana por aqui, Gabi.
0: Muito boa!
2: Tá na clube? Tá bom demais!
0: Ai, que delícia! Um beijo pra todo mundo! Serra da Mantiqueira!
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0: pouco barulho, muito vento, econômico, tudo isso que a Clube vai mandar pra sua casa pra te refrescar aí, ó, porque tá fácil não, viu? O calor não tá, tá vindo com tudo. E a Clube tem esse presente especial pra você no final da hora, mas eu quero que você responda alguém que você acha muito, mas muito divertido, energia boa, aquela pessoa assim que levanta qualquer ambiente, quando chega, faz a festa. Conta pra gente, Kátia.
1: Pessoa mais engraçada que eu conheço é meu cunhado Paulo. Com ele, a diversão é certa.
0: Sério?
1: Já viu? Quero muito ganhar esse ventilador aí. Tô derretendo aqui de calor. Tá na...

0: Clube, o sucesso, o barulho do foguete. Zé Neto e Cristiano também desfilando aqui nas melhores da semana, indicado aqui pelos melhores ouvintes do mundo.
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0: E vamos continuar o nosso tour, mas antes vou mandar um abração pro meu amigo Joilson, tá ouvindo a gente. Ô Joilson, beijo pra você, obrigada pelo carinho, tá lá ligado, tá de rádio ligado, valeu demais, domingão com a gente, hein? E agora vamos diretamente pra Chapecó, Santa Catarina, que delícia falar com o Rogério, porque tem afiliada clube e a gente quer saber qual a mais indicada da semana por aí, Rogério, conta pra gente.
2: Direto de Chapecó, no Oeste Catarinense, pra todo o Brasil, fala Gabi.

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0: Saindo ventilador para Luciana Alves dos Santos, que mora em Planaltina, final do telefone 1033. Parabéns, Lu.
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2: Pois é, você anotando música boa, curtindo, anotando tudo bonitinho, mandando pra gente no final da hora, você concorre a 5 mil reais. Isso mesmo, são 3 horários de

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Gente, dia 17 de outubro, na Arena Mané Garrincha. Vai ganhar, sim, vai com direito a acompanhante, que é assim que a sua clube faz. Agora conta pra gente aquela pessoa muito divertida, aquela pessoa super alta astral que você conhece. Já manda aquele áudio pra gente no 0800 342 1055.

0: Mendonça, Leão. E ó, anota aí, viu? Todos os sucessos dessa hora. É a sequência mais animada de todo o Brasil.
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0: Tá, te dá aí 5 mil reais, é mole? E a gente continua querendo saber aquela pessoa divertida, agradável que você conhece. Bora, manda o nome dessa pessoa que a gente também quer saber. No 0800-342-1055. E aí, Filomar, conta pra gente.
2: A pessoa mais divertida que eu conheço na minha família é a minha cunhada Jo.
0: Jo.
2: Aonde ela chega, paz e alegria, pura.
0: Coisa boa.
2: Tá na clube, tá bom demais.
0: Beijo pra você e toda a família.

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1: Clube, o romantismo do Luan Santana. Mulher segura. Música linda aqui na sequência.
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1: A mais animada, a mais divertida, que dá aquele presentão. Só que na sua Clube, R$5.000 pra você que tá anotando todas as músicas. E não esqueça de mandar toda a lista com nome, com data, horário, tudo bonitinho aqui pra gente no final da hora, combinado? E agora a gente continua querendo saber quem é aquela pessoa divertida que você adora. Conta pra gente, Josué.
3: Mas a melhor pessoa que eu gosto, assim, que na hora que a gente se junta é zoeira.
1: Quem é?
3: É minha cunhada, viu?
1: Cunhada?
3: Minha cunhada Alessandra. Você tá a gente só tenta.
1: Ô, oh, coisa boa.
3: Um abraço pra vocês aí, hein?
1: Obrigada.
3: Tá bom demais.
1: Beijo pra você. Boa tarde.
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Simone Mendes, Me Ama ou Me Larga? Sequência Clube. Pra te fazer feliz nesse domingão, você aí, ó, tá com a família, com os amigos, tá sozinho.

0: contando pra gente quem é aquela pessoa divertida que você conhece. Diga, conta pra gente.
1: Ah, essa pessoa que faz a festa é o Vinícius, com certeza.
0: Vinícius?
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0: Adoro.
1: E é, não tem hora não. De manhã, tarde, noite, madrugada, onde o bicho chega, vira uma farra danada.
0: Já quero conhecer o Vinícius.
1: Tá na clube, tá bom demais.

0: Tá bom demais, é o tema dos namorados 2025 aqui da sua clube, fechando a sequência desse horário.
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0: Mas antes de sair o convite, você vai mandar pra gente aquela lista com todas as músicas, a sequência com data, horário, tudo bonitinho, viu? No 0800-342-1055. E agora sai os dois convites pra esse showzaço, hein? Cristiane Soares da Silva, que mora na Estrutural, final do telefone 7895, vai com direito acompanhante. Olha, dia, anota aí, viu? 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
0: 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Bora escolher uma música que você gosta e você manda o seu voto pra gente no 0800-342-1055. A Clube colocando dois sucessos à sua disposição pra você escolher e ganhar. 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
0: Hora do resultado, vamos falar com a Cleonice. Oi, Cleonice, boa tarde.
2: Boa tarde, quanto tempo, Gabi?
0: Pois é, que saudade que eu sinto de você, menina.
2: Pois é, pois eu tô aqui todo dia recebendo vocês na minha casa.
0: Ah, que coisa boa, muito obrigada, viu? Tá fazendo artesanato, o que, que você faz de artesanato, Cleonice?
2: Ai, é tanta coisa, olha, posta cestinha de pão, coisas de caneta, cestinha e mais alguma coisa
0: Muito prendada você, parabéns, viu? Mas agora, obrigada. Pra ficar melhor ainda o seu domingão, eu preciso saber, você escolheu a música 1 ou a música de número 2?
2: A número 2, Cristiana Araújo.
0: Pra matar a saudade, você que sabe?
2: Com certeza.
0: Será que foi? Atenção, ganhou! Cleonice, hein? Que domingão especial, você leva pra casa Pois é, o kit super frango e boa, tá bom? Tá calor, né? Tá calor.
2: Com certeza.
0: Mas ó, aproveita e manda um beijo pra quem você quiser.
2: Ah, primeiramente pra você, obrigada. Pra Camila, pra todos os fiéis da clube, pra toda a minha família.
0: Que coisa boa, agora responda pra gente, tá na clube?
2: Tá bom demais.
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0: Soares de Moraes Almeida, de Belo Horizonte. Parabéns, viu? Muitas felicidades. Curta bastante o dia de vocês. Um abração de toda a equipe Clube.
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13: Olá, ouvinte, tudo bem? Eu sou Cadu Reis, repórter da Rede de Notícias Acaerte. E nesta semana vamos ouvir o presidente do Conselho Regional de Contabilidade de Santa Catarina, Lessir dos Passos Guise. O CRC registra, orienta, disciplina e fiscaliza o exercício da profissão contábil no estado. Como funciona este trabalho, presidente?
14: O Conselho Regional de Contabilidade, nós somos aí em 42 conselheiros, né? Espalhados aí por todo o estado de Santa Catarina, onde cada um presta o serviço voluntário. Então, sempre trabalhando em prol do profissional da contabilidade, né? O registro, a fiscalização, a educação continuada, preparando o profissional da contabilidade no dia a dia. Hoje somos praticamente 24 mil profissionais da contabilidade e também 6 mil organizações contábeis em todo o estado de Santa Catarina.
13: Sediado em Florianópolis, o Conselho Regional de Contabilidade possui uma estrutura com 7 subsedes, além de delegacias espalhadas pelo estado. Quais serviços são oferecidos nestas unidades, presidente?
14: Nas nossas subsedes espalhadas no estado, elas têm praticamente todo o serviço que é oferecido na sede em Florianópolis, onde temos ali um próprio fiscal e o auxiliar administrativo que presta todos os esclarecimentos, todas as informações. Já nas delegacias, são mais delegacias de representação, onde temos lá o delegado, que ele está disponível para toda a região que ele representa, podendo representar o Conselho Regional de Contabilidade naquilo que toca na sua região.
13: Presidente, de que forma o CRC tem atuado para preparar os profissionais catarinenses para as mudanças geradas pela reforma tributária?
14: A gente já vem debatendo desde o início do ano, com vários treinamentos, procurando profissionais que estejam bem adiantados na matéria. Já tivemos aí várias palestras com profissionais aí a nível nacional, assim como a gente está preparando um grande evento também daqui para frente, né, fazer essas reuniões regionais. Então, com palestrantes que possam vir e dar sua contribuição de forma prática, para que ninguém tenha surpresas com esse novo impacto da reforma tributária que já está em fase de implementação, já de testes e tudo, né? Já estamos trabalhando com muito afinco nisso e vamos intensificar cada vez mais, porque o nosso papel é que o profissional da contabilidade ele esteja muito bem preparado para passar tanto para o contribuinte quanto para os empresários, como vem a reforma tributária, para que o empresário também não tenha nenhuma surpresa assim que ela for implementada e definitivo, que vai ser a partir de 1º de janeiro de 2027.
13: Este é o presidente do Conselho Regional de Contabilidade de Santa Catarina, Lecir dos Passos Guise. Ficamos por aqui com o Minuto de Santa Catarina desta semana. Até logo.
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0: Bora ficar numa boa aqui na sua Clube? A gente recebe você com muito carinho, deseja-se uma tarde de domingo maravilhosa. Que você possa participar com a gente, curtir muita música boa e faturar presentes. No final dessa hora tem aqui pra você uma churrasqueira elétrica, ainda naquele clima mês dos pais. Então a Clube separou de presente pra você presentear o seu paizão, tá bom? Combinado? Então responda pra gente quem é aquela pessoa muito divertida, que chega em qualquer ambiente, atrás muito luz, muita energia boa. Todo mundo fica feliz quando essa pessoa chega. Capriche na resposta, hein? No 0800-342-1055, porque o Domingão é nosso, viu? E aqui na sua Clube não é diferente. Estamos ao vivo para todo o Brasil, abraçando você, agradecendo sempre pelo carinho, pela audiência, participação. E olha, fique à vontade, viu? Aqui é Clube, trazendo muita música boa para alegrar muito mais a sua vida. E essa aqui é boa, viu? Maravilhosa. É a Clube Toca pra você no Numa Boa. Ótima tarde pra todos nós.

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0: Tubarões.
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0: demais. Menos é mais. Simone Mendes, P do Pecado.
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0: É bom, né? Ter você com a gente, aproveitar esse finalzão de domingo. Tem muita coisa boa ainda pra você curtir, pra você descansar. Tem muita música boa pra você curtir aqui na sua clube. E toda hora tem um presente especial pra você aqui separado com muito carinho. Final da hora, você já sabe, né? Você vai ganhar aquele presente aqui na sua clube. E você tem que ficar também, ó, atento às nossas enquetes. Porque a gente quer saber hoje... quem é a pessoa mais feliz, mais alegre, mais divertida que você conhece? A Maria de Castro tem a resposta. Maria, valendo churrasqueira elétrica no final da hora. Conta pra gente.
3: Sou a mais animada que eu conheço. Você nem imagina quem é.
0: Quem é? Eu mesma. Olha que legal.
3: 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Um cheiro.
0: Um cheiro pra você também. Feliz, né? Saber que você é bem animada. A gente fica muito feliz de ter você na audiência. Mais um sucesso na sua clube. Gente.

0: Veja bem.
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0: Se for embora pra...

0: Vibe, a rádio oficial da música boa, Matheus e Cauana Castela, Ilusão de Ótica.
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0: Já estamos numa boa, tocando muita música pra você num domingo super especial. E já aproveita e manda um

0: Clube, tá bom demais. Finalizando aqui o Numa Boa da sua Clube com música apaixonada. E agora tem aquele presentão especial.
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0: Saindo mais uma churrasqueira, mais um presentão. Gente, estamos ainda no mês dos pais. E saindo essa churrasqueira elétrica pro Edson Pereira dos Santos, que mora na Ceilândia. Final do telefone 7516. Parabéns, Edson. Tô indo, final de semana que vem estaremos por aqui nesse encontro maravilhoso pela sua clube.

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bom demais! É bom saber que você tá por aí! Seja muito bem-vindo, muito bem-vinda à nossa sintonia. Estamos ao vivo via satélite para todo esse Brasil. Depois da Gabi, tem a Favinha na sua companhia até as 8 da noite. E é muito bom que você participe também com a gente. 0800-342-1055. Bom, eu quero saber o seguinte. Essa semana, vocês devem ter visto que a Viih e o Eliezer se casaram e foram pra lua de mel e acabaram postando umas fotos aí que deu muito o que falar. Aqueles beijos bem apaixonados, calientes, vídeos mesmo. Depois ela postou um vídeo dizendo que tava morrendo de vergonha, que tinha sido uns guaraná mais que ela tinha tomado. E você, já postou alguma foto assim, sob efeito de algum guaraná, e de repente você viu e disse não?

nossa produção acaba de me informar que tem duas vagas pro Encontro Marcado Clube com o Zé Neto e Cristiano. O Encontro Marcado é aquele encontro maravilhoso, é um show particular. Você, a equipe clube, bem pertinho do seu artista, vai se preparando aí. De repente, é você que vai faturar esse presente.

0: responde a nossa pergunta.
1: Olha, eu já mandei sim uma mensagem.
0: Sério?
1: Assim, meio desprovida de roupa.
0: O quê? Sabe?
1: Adivinha pra onde?
0: Pra onde?
1: Pra clube. Mas eu percebi.
0: Sim?
1: Aí apaguei.
0: Apagou?
1: É clube. Tá na clube, tá bom demais. Beijo.
0: Beijo, beijo. Maria do céu, o que que aconteceu? Compartilha sua história também. Vamos nos divertir juntos. Beijo.

0: outro show exclusivo com esses caras?
1: Domingo!
0: Falando do Encontro Marcado Clube, vai ser maravilhoso e você tá aí concorrendo a duas entradas, dois convites para vir desfrutar esses momentos maravilhosos aqui do lado da equipe Clube. Boa tarde, ouvinte!
2: O pior é que para postar, né, foto, alguma coisa assim, é fácil, que a gente vai lá e apaga.
0: Isso.
2: O pior é mandar a mensagem pra pessoa errada.
0: Ai,
2: que
0: ai,
2: não tem
0: ai.
2: Jeito, clube.
0: Não.
2: Tá na clube? Tá bom demais. Claudinha de São Sebastião.
0: Valeu, minha querida. Alguns erros são gostosos, outros nem tanto, né, Simone Mendes?
3: Calma, deixa eu respirar um pouco.
0: Canta aqui pra sua clube, vai.

0: Maquere Wesley Safadão Displicente.
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0: Você sabe que rolou hoje o sorteio das loterias e tem muitas informações no nosso site clube.fm. A Mega Sena acumulou o prêmio para 36 milhões. Teve as seguintes dezenas 11, 15, 20, 21, 38 e 48. Teve ainda o sorteio da Loto Fácil, da Quina, da Time Mania, da Mais Milionária. Você participando aqui na sua clube e concorrendo no finalzinho da hora. Dois convites para o encontro marcado Clube Zé Neto Cristiano. Você vai encontrar com a dupla, vai encontrar com a equipe da clube, vai ser bom demais. Continua participando, 0800 342 1055 e aquela postagem que te deixou envergonhado?

0: 34 e 37.
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0: Rubi, tá bom demais. Zezé de Camargo, irmão da Lua, amigo das estrelas. Vocês viram que no Festival de Barretos o Alok deu uma roupagem diferente pra essa música? Corre lá no Instagram da Clube, confere que ficou muito, muito top. Canta, Mirosmar. A gente tá aqui com convites pro encontro marcado daqui a pouquinho com Zé Neto Cristiano. Daqui a pouquinho tem um resultado, tá? Mas a gente quer saber, postagem, foto, informação, o que é que você conseguiu aprender com isso? Conta, a Cristiane tem aqui uma resposta que, olha, serve de aprendizado para todo mundo, tá? Gostei.
1: Boa tarde, uma vez eu postei algo sobre festa junina.
0: Certo.
1: Não lembro nem o que era, mas uma amiga veio e me descascou. Falei, isso não existe, isso não é verdade.
0: Olha.
1: Que eu

0: publiquei sem olhar as fontes, né?
1: Olha aí.
0: Mas acabei indo lá e apagando tudo.
1: Go.
0: Aqui é Cristiane de Taguatinga Sul, aqui é Clube Itaná. Clube tá bom demais.
1: Olha, eu vou dizer pra você que não é a única, tá? É importante verificar as fontes, verificar se tá tudo certinho. É tão importante compartilhar notícia boa, né?
2: Às vezes paro.

0: Fui lá e traumatizei.
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0: Marcado, com Zé Neto e Cristiano.
1: Você já sabe, né? 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
0: Agora tem o seu convite.
2: Par de convites pra Patrícia Ferreira dos Reis de Arliqueira. Sinal do telefone 1035. Parabéns, hein, Patrícia? Se deu muito bem.
0: Você é muito importante pra nós.
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1: Já imaginou a gente juntinho? Vai ser bom demais, hein?
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que o nosso DJ Clube preparou com muito, mas muito carinho. Lembrando que também você pode participar conosco. Aquela postagem que te deixou com vergonha, aquela que você teve que apagar porque, sei lá, o que foi que aconteceu, compartilha aqui com a sua Clube 0800-342-1055. Tem kit super frango e boa pra você garantir a resenha daquele jeitinho com muito sabor. Pra você participando aqui na sua Clube, aumenta o som que começou o Amnésia.

0: demais. Você também curtiu tanta música boa aqui que começou esse bloco com Da Punch Mode, Enjoy the Silence.
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0: Como é bom ter você por aqui. Estamos ao vivo via satélite pra todo esse Brasil. E a gente tá aí perguntando pra você, ouvinte clube, aquela postagem, aquela mensagem no grupo que você não queria que tivesse rolado, mas você postou por algum tipo de erro. Conta, minha bonita Eliane.
2: Boa tarde, Taguatinga Norte.
0: Certo.
2: Flavinha,
0: conta.
2: Eu fiz isso ontem.
0: Sério?
2: Porque a bebida, quando ela não te mata, antes ela te humilha, né?
0: Sim.
2: Eu bebi umas ontem com meu filho, minha nora.
0: Tava em família.
2: Com os amigos, que eu não via há muitos anos.
0: Olha aí.
2: Fiz um vídeo, postei no grupo lá dos amigos.
0: Certo.
2: Hoje, quando eu acordei, depois que a cachaça passou.
0: E aí?
2: Que vídeo feio, que vergonha.
0: Ai, gente.
2: Mas aí já foi, né?
0: Foi.
2: Me bota aí nas promoções, tá na clube também. Tá

0: grupo da família, daquele post nas redes sociais que deixou você morrendo de vergonha. Compartilha. Quem nunca? Quem nunca? Léo?
1: Rapaz, sobre a enquete eu já mandei sim.
0: Já?
1: Ia mandar para o amigo meu, acabei mandando pro grupo da empresa.
0: Nossa!
1: Quase deu ruim.
0: Ixi!
1: Aí no final deu bom.
0: Apagou.
1: Tô aqui ligadão. Quero ganhar esse presentão de agora, hein? Aqui é clube, tá na clube. Tá bom demais.
0: Léo,

0: Enquanto tem esse bebê DJ, arrasou, hein? Spring Love é muito linda. Tony Garcia com Just Like the Winner, Like a Child, Leonor Sending No My Love. Ah, música boa, já tem kit super frango pra você.
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0: E aquela vergonha alheia postada, comprovada nas redes sociais, no grupo da família. Como é que a gente supera? Contando e participando. Bom, direto das nossas comunicações, vem a Marisa, minha amiga. O bom é que isso nunca aconteceu com você, né?
2: Com toda certeza, já postei fotos, sim.
0: É sério?
2: A gente bebe uns refrigerantes a mais.
0: Isso.
2: Só passa essa vergonha na vida.
0: Ai, gente.
2: Tá na clube, tá bom demais. Mua. Beijo.
0: Beijo, boa sorte. Amiga.

0: aqui na sua clube você viajou no tempo até 2016. Justin Bieber e DJ Snake com Let Me Love You, Florida, Good Feeling, David Guetta com Neo, Ye com Play Hard, Calvin Harris e Ellie Goulding, I Need Your Love. Muito bom saber que você tá aí curtindo a sua clube agora. Vamos pra aquela hora boa? Eu tô sentindo um cheirinho bom, sabe o que que é? É o Kit Super Frango chegando pra você, meu querido.
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0: bom demais.
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0: E no domingo parece que é melhor. Melhor ainda, porque nós temos uma hora de músicas em intervalos comerciais. Já já tem a nossa sequência. Ai, terceira chamada pra você anotar todas as músicas. Não é agora, tá? Às 7 da noite. Agora tá começando o Happy Hour, trazendo pra você uma hora de música boa. Você tá fazendo o que nesse momento? Compartilha aqui com a sua clube. Se tiver também alguma informação com relação àquela postagem constrangedora que você só veio descobrir depois que passou o efeito do suco de maracujá. Aí você conta aqui pra sua clube. 0800-342-1055. Tem ingressos pra resenha do Kleber e Cauã.

0: Clube. Tá bom demais, Espresso.
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0: Até às 7 da noite a gente tá curtindo essa música boa, uma atrás da outra. A partir das 7 tem a sequência mais amada desse Brasil, que vai te dar R$5.000 de presente, tá? Tem dois convites pra resenha do Kleber e Cauã, dia 26 de setembro, às 4 da tarde, começando às margens do ralo do Lago Paranoá. Você vai querer ir? Então, participa com a gente, 0800-342-1055 e sobre a enquete, bonito, é o Valdinei. Conta pra clube.
2: Então, vou contar um caso do meu grupo aqui. Eu peguei, sou vascaíno, o Vasco tava ganhando, eu postei lá, né, Vascão. Aí o Vasco tomou a virada. Fiquei morrendo de vergonha e apaguei o post.
0: Acontece.
2: É um pouco diferente, mas isso acontece.
0: Acontece, gente.
2: Tá na clube, tá bom demais.
0: Tá concorrendo ao presente. Obrigada pela sua resposta, um beijo.

0: Aqui é Clube de Justin Timberlake. Can't stop the feeling. Gostou? Curtiu? Aqui é Clube. Que delícia essa programação, domingão à tarde, você curtindo aí essa programação da sua clube. Meu querido amigo Josué, fala meu bonito, responde essa enquete, aquela postagem, aquele compartilhamento ou aquela mensagem que deixou você com vergonha alheia.
1: Rapaz, algo que eu me arrependi de postar na internet.
0: Foi o quê?
1: Foi de eu ter gravado uns vídeos pós-academia.
0: Sim.
1: E depois eu botei o celular no bolso.
0: Certo.
1: E o celular postou no Instagram sozinho. E o povo me esculhambando lá nos comentários. Você tá doido? Me coloca nas promoções aí, hein? Quer Josué de Planaltina? Tá na clube, tá bom demais.
0: Valeu, meu querido. Tá concorrendo. Boa sorte. Valeu.

0: lyssna kuwa love. Vamos nessa. Agradecendo os melhores ouvintes do mundo. Obrigada a vocês de todo o Brasil curtindo a sua clube, mandando mensagem. Abraço para Rafael Figueiredo, Belo Horizonte. Sempre muita gente mandando mensagem. Brigadão a todos os nossos mineiros da belíssima capital. Vamos então conversar com ela, a minha querida Júlia. É isso? Quem fala comigo é você mesmo?
1: Boa tarde. E respondendo a enquete, olha, uma coisa que eu já postei na minha rede social e me arrependi depois.
0: O que foi?
1: Foi um vídeo, né, de uns gatinhos, né, que viviam como se fosse, assim, dois casais, não é? E eles trocavam carinho, né? Aí passava a legenda, assim, com 3 meses depois, né, eles começavam a se estaponar e brigar.
0: Certo.
1: Então, assim, algumas pessoas reagiram, assim, me achando pessimista. Foi isso, aqui é clube, tá na clube, tá bom demais.
0: Ah, gente! Ah, Júlia, deixava os bichinhos. Se a gente que tem compreensão, a gente briga.

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0: E a Clube vai levar você pro resenha do Kleber e Cauã, dia 26 de setembro, a partir das 4 da tarde, às margens do Lago Paranoá. Um evento muito bacana, um dos mais esperados do ano. Parabéns, Anderson Alves da Silva de São Sebastião. Final do telefone 2469, se deu muito bem. Separando aí bloco de notas, papel, caneta, tá chegando a sequência.
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0: foi a família.
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0: tudo e tá bom demais.
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e depois ficou assim... Ai, meu Deus, arrependidíssimo. Conta pra sua clube, vamos nos divertir juntos. Lógico que quando a gente relembra o momento que foi vergonha alheia, vergonha pessoal. E hoje...

0: Tá na clube? Tá bom demais. Anotou? Benson Boone, Beautiful Things. Ah, deixa eu mandar um abraço bem especial pra você que tá anotando e pra você que tá curtindo a clube. Olha, quem tá ouvindo a clube é um pessoal muito especial que chegou de Resende. Minha amiga Cris, Bianchini, Cristiane, que prazer, que honra ter você aqui na clube. Vou mandar beijo pra você sim, pro Gabriel, pros amigos dele, o Peterson e o Firmino. Todo mundo de Resende aí, dando um rolezinho bem saudável aqui em Brasília. Obrigada, Cris, pelo carinho. Dá um beijo no Bianchini, um beijão, um abraço no seu maridão aí. Obrigada pela sua audiência, pelo seu carinho, pela sua amizade. Pra sempre. Bom, a minha amiga Isabel. Conta, Isabel.
1: Respondendo aí a perguntinha, olha, sobre postar coisas na rede social, depois ficar envergonhado.
0: Isso.
1: Ah, quem nunca, né? No grupo da família.
0: Eu.
1: Quando a bebida sobe pra cabeça, né? Já acabei postando umas coisinhas que não devia e depois ouvi sermão, né? É isso. Hoje eu não mexo mais em grupos quando eu estou tomando as biritas pra evitar esse tipo de constrangimento.
0: Eu acho bom.
1: E principalmente o sermão depois, né?
0: Ai,
1: é
0: gente.
1: Isso aí. Beijos, beijos. Aqui é clube, tá na clube, tá bom demais.
0: Ai, gente, o pior é o sermão. Verdade, verdade. Não sou de...

0: Tá na clube? Tá bom demais, é o Bruno Mars. I just might. Tem que anotar todas. E no finalzinho, manda aqui pra nossa produção no 0800-342-1055. Ah, clube, eu tenho sequência atrasada. Pode mandar também. Junta tudo, manda aqui que o nosso atendimento 24 horas vai providenciar o seu cadastro pra que você possa concorrer, quem sabe aí faturar esses 5 mil reais. E aquela vergonha, não é alheia, é vergonha pessoal mesmo que você passou. A Djanira já assumiu, né, minha amiga? Fala, minha bonita.
1: Já me aconteceu. Certo. Eu tinha que mandar a foto pra uma pessoa.
0: Certo.
1: E sem querer, eu joguei no grupo da família. Nossa. Mas foi um rebuliço daqueles. Eu não consegui apagar em tempo. Já tinham visualizado.
0: Eita, nossa.
1: Djanira Barbosa Ramos, sou de São Paulo. Tá na clube, tá bom demais.
0: Beijo pra você, beijo pra toda a turma de São Paulo. Anotando aí a sequência, tá chegando mais um Ed Sheeran, perfect.

0: pro seu tuts, tuts, tuts ficar muito mais animado. Ela tem aquela luzinha de LED, tem conectividade Bluetooth, uma bateria que dura até acabar a sua alegria. Mas a sua alegria não acaba nunca, então vamos nessa. Estamos aqui perguntando, você tomou aquele suco de maracujá, aquela água que o passarinho não bebe, e o que é que você fez, meu bonito, minha bonita? Postou alguma coisa? Postou nas redes sociais? Postou no grupo da família? Andréia, da Ceilândia, minha bonita, me conta. Conta tudo.
1: Atrás estava tomando um vinho com minhas cunhadas, acabei postando uma foto.
0: Certo.
1: Depois que eu fui ver que a foto tinha uma que tava toda descabelada. E aí tive correndo pra apagar do grupo.
0: Ai, gente!
1: Aqui é clube, tá na clube, tá bom demais.
0: Mas também a gente não se ajuda às vezes, né? Mas faz parte. Ainda bem que existe essa função apagar. Ainda bem que existe o Ctrl Z. Na vida não tem, né? Mas na tecnologia ainda é possível corrigir esses erros. Mas o mais importante é pedir pro anjo da guarda pra não fazer bobagem e não ficar perto do celular. Ligar pra eles, então, ó, tá proibido!

0: metade. Vou começar pela melhor metade.
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0: participar aqui conosco. Anota, guarda. A Clube vai te ligar, hein? São 5 mil reais.
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0: Agora tem a caixa de som Mondial Connect Party.

0: telefone 7027. Ó, quem chegou por aqui? Mário Augusto. Guto. Com você e o Night Club até a meia-noite. Meia-noite eu volto. Beijo.
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16: Então, você ligado na sua clube, tá no ar mais uma edição do Night Clube nesse domingão. Muito prazer, eu sou o Guto. Nós vamos juntos até a meia-noite. Quero saber de você o seguinte. 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Então não perde tempo não, tem dois ingressos aqui pra você no final dessa hora, é o prêmio da hora. Aproveita, participa do 0800-342-1055 e responde. Você prefere trabalhar de casa em home office ou ir pro escritório, se deslocar? Conta pra gente, tá bom? Ela alegre nas

Clube Rádio Oficial da Música Boa, Lady Gaga com Bruno Mars, Die With A Smile. WhatsApp Clube. Então, você prefere trabalhar em casa, de home office ou ir para o escritório? Tem gente que não gosta de deslocar, né? Ai, Guto, o trânsito me incomoda muito. Quem falou aqui foi a Cleusa. Bom, também o Zé Antônio de BH falou o seguinte, que prefere trabalhar em casa. Tá a fim de pedir uma música. Daqui a pouquinho a gente toca pra você, tá, Zé Antônio? Aliás, você ouviu a sua clube em Samambaia. Um abraço pra Maria, o Carlos e a Daiane. No Gama tá o João, a Rosa e o Diego. Luziane, a Neide, o José e a Bruna. E agora tem Worry

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0: ir pro escritório. Fala, Bruno!
1: Prefiro trabalhar em home office, em casa é melhor, mais tranquilo. Tá na clube, tá bom demais.
0: Valeu, Bruno. Fala, Bebel!
2: Bom, eu sou aquela pessoa meio termo. Gosto de trabalhar remotamente, mas, né, querendo ou não, o home office é uma mão na roda pra quem tem filhos, né? Quem é mãe solo como eu.
0: Verdade.
2: Mas trabalhar com o público diretamente no dia a dia é muito bom, viu? Aquela correria básica faz parte. Eu gosto dos dois, viu? É meio termo. Um pouquinho ali e um pouquinho cá. E é isso aí. Beijos, beijos. 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
0: Agora tem Marillion.

0: A sua clube curtindo o Night Club, você prefere trabalhar de casa em home office ou ir pro escritório? Marta!
1: Trabalhar fora é muito cansativo, depender de ônibus, pra ir voltar, vai em pé, chegando cansada.
0: Deslocamento, né?
1: Eu prefiro trabalhar em casa, você tem mais tempo, fica em casa, descansa um pouco. Meu nome é Marta, sou da cidade, sou nascente, tá na clube, tá bom demais. Coloca aí pra participar do sorteio.
0: Tá participando. 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Agora tem Alphaville Forever Young.

0: a rádio oficial da música boa, Roxette com It Must Have Been Love.
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0: 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Águas Lindas de Goiás, final do telefone 8529.
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Então, você curtindo a sua clube, você prefere trabalhar em casa, de home office, ou ir para o escritório? Tem camisa oficial do seu time do coração no final dessa hora. Que presentasse, então participa. 0800-342-1055. Na sua clube, a gente começa bem essa hora, a segunda hora do Night Club com Beyoncé.